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10: 21 horas e 5 minutos.
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Oi, glória.

0: 21h20.
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0: 21 horas e 39 minutos.
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0: 21h52.
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libertação da tua família. Aleluia. Você tem

0: está selado por Deus. E ninguém pode impedir.
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1: Tá difícil a tua caminhada, meu irmão? Esteja perto do Pai. Ande com Ele. Ele vai te sustentar, renovar as tuas forças. E as pedradas só vão te lançar mais perto ainda dele. Creia. Em nome de Jesus.

0: vitória.
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0: Deixa eu ouvir o coral mais bonito do Brasil. 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
2: 22 horas e 25 minutos.
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1: 22 horas e 42 minutos.

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2: 23 horas e 4 minutos.

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1: Agora abra sua Bíblia. Lucas 24, achou? O texto todo é a partir do 13. Mas eu quero ler o 28. Ouça. E chegaram à aldeia por onde iam, e ele fez menção de seguir viagem. Então os discípulos o constrangeram, dizendo: fica conosco, porque já é tarde. E já declinou o dia, e Jesus entrou para ficar com eles. E aconteceu que, estando eles à mesa, tomando o pão, o abençoou e o partiu e deu aos dois discípulos, abriram-se-lhes então os olhos e o conheceram, e Jesus então desapareceu. E disseram um para o outro: porventura não ardia em nós o nosso coração, quando pelo caminho nos falava, e quando nos abriu as escrituras? E na mesma hora, levantando-se, voltaram para Jerusalém, e acharam congregados os 11, e os que estavam com eles, os quais davam a grande notícia: ele verdadeiramente ressuscitou, e já apareceu a Pedro. E os dois contaram o que lhes acontecera no caminho, e como deles fora conhecido no partir do pão. Eu preciso da sua atenção, porque nós viemos aqui para ouvir a voz do Senhor, amém? Glória a Deus. Então eu queria que você curvasse a sua cabeça e falasse com Deus. Peça ao Senhor para falar contigo. Abra seu coração diante do Senhor.
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1: Feche os seus olhos e receba.
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A letra dessa música fala de alguém que chega diante de Deus e diz: não dá mais para viver assim. Não dá mais para mentir. Me torno uma porta aberta, escancarada para ti. Sou a tua casa, podes entrar em mim e entrar em minha história. Na minha história velha, podes dar um fim. Pego meu coração e desfaz todo o nó, esbagaço meu caráter e me reduz ao pó. Tira a força humana que me impede de cair prostrado, ó Pai amado, e fala na minha cara tuas verdades, que mesmo eu arrasado, eu vou continuar a te ouvir. Essa é o tipo de declaração que mexe com o coração de Deus, que muda radicalmente a história de uma pessoa. É um se expor diante de Deus, é parar de mentir, parar de se esconder, porque, como eu disse, de Deus não se esconde. E o texto que nós lemos fala de dois homens que estavam desistidos, diga, desistido. Eles eram discípulos, não eram os doze do grupo dos doze principais, mas eram discípulos de Jesus, que não conseguiram entender, nem eles, nem os doze principais, os doze da primeira geração, João, Lucas, Pedro, Tiago, André, todos eles entendiam que Jesus estava vindo para inaugurar um reino terreno, para tirar Israel do domínio ou sob o tacão de Roma. E ele dizia: o meu reino não é deste mundo, o meu reino é celestial, é eterno. Ele estava dizendo que ele estava vindo para estabelecer o reino de Deus na terra, mas um reino espiritual, para que a partir das pessoas o reino de Deus se estendesse sobre a face da terra. Mas eles estavam esperando um rei humano, uma pessoa para resgatar Israel do cativeiro. E quando Jesus padece na cruz do Calvário, eles leem como derrota, e eles saem frustrados, eles abandonam tudo. Pedro depois chama os outros e vai pescar. Esses dois aí desceram de Jerusalém, esquecendo da promessa de que ao terceiro dia ele ressuscitaria, e aquele era a manhã do terceiro dia. Aliás, Jesus já havia ressuscitado, e eles já haviam recebido a notícia de que as mulheres foram ao túmulo e viram o túmulo vazio, e depois encontraram com o anjo que anunciou que Jesus havia ressuscitado. Eles estão estrada fora, desistidos. Quando a gente está desistido, a gente não consegue ver a alternativa, a gente não consegue ver as soluções. Eles estão frustrados. Quando a gente está desistido, a gente está frustrado, decepcionado, se sentindo enganado. Certamente eles se sentiam enganados por Jesus. A conversa não era outra. A conversa era aquela. E Jesus então se aproxima dos dois que estão estrada fora, encosta ao lado deles e começa a conversar com eles. E pergunto por que eles estavam assim, contristados. E eles dão uma resposta dura. Um deles diz assim: você é o único em Jerusalém que não sabe dos acontecimentos? Você não está sabendo de nada? Que absurdo você não saber! E aí começa a falar.
E daqui a pouco Jesus começa a expor para eles as escrituras. E começa a falar que era necessário que o Messias padecesse. Que aquilo era cumprimento das escrituras. E eles não conseguem entender, mas à medida que ele vai conversando com eles, vai trazendo alento no coração deles, vai devolvendo vida ao coração deles. Então eu quero parar aqui para dar uma dica: quando uma pessoa está em crise, quando uma pessoa está desistida, quando uma pessoa está passando por sérios problemas, primeiro, você precisa parar para ouvi-la. Dê atenção a ela. Permita que ela desabafe, permita que ela fale das suas dores. E é isso que acontece. Jesus vai conversando com ele, à medida que ele vai conversando, e eles vão abrindo o coração, vão falando da frustração, da decepção, da ferida. Jesus vai respondendo as indagações deles, até que depois ele diz: honestos e tardos de coração, isso é um coração que demora para entender as coisas, difícil para entender o que os profetas disseram. Porventura, não era necessário que o Cristo padecesse estas coisas e entrasse na glória? E aí ele, desde o livro de Moisés, ele foi explicando, à medida que ia andando, ele foi conversando pacientemente, ensinando a eles. Até chegar aos profetas, ele vai citando as escrituras. E o citar as escrituras, o recitar as escrituras, vai trazendo cura ao coração deles, porque vai trazendo alento, vai revigorando, vai devolvendo a vida, vai devolvendo esperança. A leitura da Bíblia é um poderoso remédio para cura. E ele vai explicando. Só que chega uma aldeia que tem uma bifurcação, eles vão para cá e Jesus vai seguir viagem. E eles ainda até agora não conseguiram detectar que é Jesus, sabe por quê? Porque quando a gente está em crise, a resposta está perto da gente e a gente não vê. Quando a gente está desistindo, as respostas estão perto e a gente não consegue ver as respostas. Tudo que eles queriam era a presença de Jesus. E ele, Jesus está do lado deles e eles não percebem. E aí quando eles vão entrar para essa direção e Jesus vai seguir viagem, um deles fala com ele assim: fica conosco, porque já está tarde, já está escurecendo, fica conosco. Eu quero fazer algumas aplicações aqui. Primeiro, você será esse tipo de pessoa, instrumento de Deus, para trazer alento ao coração dos desistidos. Você recebe, dê uma glória a Deus. Você será essa pessoa, porque o mundo está terrivelmente carente de pessoas que possam ouvir. As pessoas não ouvem mais. As pessoas não conversam mais. Eu fico zoando com vocês por causa do Facebook. A gente encontra 4, 5, 6 pessoas, estão na mesma casa, na mesma sala, mas cada uma com um celular conectado falando com outros. Me desculpem. Fazer um selfie em algumas ocasiões é legal, é bacana registrar. Mas não dá para viver de selfie, gente. Abre o olho. Meu Deus. A gente está com uma geração muito rasa. E algumas meninas ainda fazendo poses sensuais para postar no Face. Selfie de poses sensuais. Eu até postei essa matéria no meu blog. Quem lê meu blog ou acessa o meu Face, sabe da matéria. Você
é templo do Espírito Santo de Deus. Você será uma pessoa que, quando chegar ao lado das outras que estão aflitas, sofrendo, desistidas, você será essa presença de Deus que vai resgatar, que vai ouvir, que vai ministrar a palavra de Deus. Oh! Tem alguém vivo neste lugar para dar uma glória a Deus? Que não fica falando amenidades, jogando conversa fora, porque Jesus diz que os dias são maus e é necessário remir o tempo. Milhares de pessoas estão ao nosso redor, desistidas, aflitas, precisando da palavra de vida, da palavra de Deus, precisando de você. Quando o sonho se desfaz, cria-se um distanciamento geográfico ou emocional. Este afastamento funciona como um mecanismo de defesa, para que a pessoa consiga lidar ainda que provisoriamente com a perda. A dor e a desilusão impedem que se veja além dos fatos. Estados depressivos, de modo geral, produzem um retraimento que impede a pessoa de reconhecer e reinterpretar a situação. Robert Orr, em seu livro Liderança que Realiza, comenta 4 sentimentos que podem levar uma pessoa a desistir. Primeiro, depressão. Talvez por ter estabelecido alvos demasiadamente elevados. Segundo, solidão. As exigências de tempo e a preocupação genuína a respeito de problemas reais o separou das pessoas. Terceiro, rejeição. Aqueles com quem ele contava não cumpriram com suas responsabilidades ou voltaram-se contra ele. Desânimo. Ele tem uma falsa avaliação dos seus talentos, dos valores da sua organização ou ministério, levando-o a crer que não serve para nada, que é incapaz, destituído de talentos e inadequado. Na verdade, o esgotamento atinge a pessoa nas suas várias dimensões, orgânica, social e espiritual. Estes fatores estão interligados e, desta forma, questões emocionais e espirituais misturam-se no território biológico do corpo. Podem aparecer sintomas psicossomáticos de todos os tipos, tais como dores de cabeça, dores generalizadas pelo corpo, resfriados e outras doenças frequentes, desânimo, cansaço, alergias, alterações de sono, alimentação e atividade sexual, enfim, alterações que indicam uma baixa na imunidade corporal. Socialmente podem acontecer conflitos, discussões, distanciamentos, a comunicação fica truncada e surgem os maus entendidos, polarizam-se as opiniões, pode haver uma rejeição da pessoa ou grupo que exclui os dissonantes. Os sentimentos apontados por Robert Orr aparecem no relato de Lucas. Os discípulos em abandono de ministério estavam depressivos. A irritação na fala de Cleopas denuncia isso quando ele diz: você é a única pessoa em Jerusalém que não está entendendo o que está acontecendo, que não sabe de nada. Eu acho que é dali que saiu a frase: sabe de nada, inocente. Eles estavam depressivos e desanimados, sentiam-se solitários, pois embora eles mesmos tenham se isolado, ficou o vazio que só é suprido pela comunidade. A rejeição acontece interna e externamente. O escândalo da cruz foi tremendo.
é possível que eles tenham se sentido traídos por Jesus. Queridos, preste atenção. Quando se está cansado, com sono e com fome, é comum que se cometam erros. Os discípulos distanciaram-se da comunhão dos outros. Pare para pensar. Se estava anunciado que no terceiro dia era a ressurreição, era o terceiro dia, e eles haviam ido embora, haviam desistido. Eles precisavam estar junto com os outros. Então, muito cuidado. A comunhão traz cura. A comunhão nos fortalece. A comunhão nos revigora a fé. E você já notou que toda pessoa que está passando por problema, primeira coisa que ela faz: distanciar dos outros. É um laço do inimigo distanciar a pessoa. Não é assim? A tendência da gente é ficar distante, é se isolar. Então abra teu olho em nome de Jesus. É por isso a importância da célula. Agora eu dou uma palavra para os líderes. Quando você percebeu que o discípulo sumiu, faça como Jesus fez. Ele sabia que dois estavam na estrada indo embora desistidos. Ele foi lá e aproximou-se deles e ministrou cura ao coração deles. Não chegou brigando, não chegou esturrando, não chegou dizendo que eles não tinham fé. Ele faz perguntas para entrar no problema deles. E eles começam a falar. E depois ele dá uma chamada e diz: vocês demoram demais para crer no que os profetas proclamaram. Mas agora ele pacientemente começa a ensinar, a explicar detalhadamente. E à medida que ele fala, entra vida no coração deles. Você sabia que só em você parar para ouvir uma pessoa contar a história dela já traz alívio e traz cura. Termina, ela diz assim: estou aliviada. Não é assim? Estou aliviada. Os homens, quando estão solteiros, estão querendo conquistar uma mulher, eles fazem isso muito bem. Porque toda mulher depois fala assim: meu Deus, ele mudou. Ele me ouvia tanto. A gente conversava tanto. Falava sobre tudo, ele tão paciente, dava todas as respostas, era tão atencioso. É porque, minha filha, a única parte que ele podia tocar na sua vida naquela época era seu coração, era nas suas emoções. Por isso que ele dava toda aquela atenção. E Jesus vai andando com eles e vai ministrando a eles. E o coração deles começa a arder. Eu quero parar aqui essa ministração hoje, porque eu não quero cansá-los. Se seu coração parou de arder, é hora de se posicionar diante de Deus. Porque se tiver na presença de Jesus, o coração tem que arder. Queria que você ficasse em pé.

você que essa canção ministrar o seu coração, eu queria que você saísse do seu lugar e viesse ao altar diante do Senhor dizendo: retomei minha vida, retomei meus sonhos.

0: Essa é mais uma das músicas do nosso CD. Não desista. Olha para quem está do seu lado e diga: não desista. Não desista. Um soldado não foge da luta. Diga: lute. Um soldado não foge da luta. Lute, vai. Está muito fraco esse lute. O Senhor vai te ajudar. De novo. A noite já termina. De novo.
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0: aqueles discípulos estavam caminhando com corações tristes e desistidos. Mas diante da palavra ministrada, eles foram renovados. Quem foi renovado aqui hoje? E agora, com brasas vivas e ardentes, eles voltam para Jerusalém. Se você saiu de casa, volta para casa. Se você brigou, vai consertar. Se você tinha desistido, recomece. Eles voltam e vão se encontrar com os discípulos. E os discípulos dizendo: Ele ressuscitou. E aí eles contaram: Ele esteve conosco. Uau! Jesus não tinha encontrado com os 11, que eram os da primeira geração, e encontrou com esses dois. Talvez no momento que você menos espera. Primeiro eu quero dizer para você que Jesus conhece toda a sua dor, toda a sua guerra, todo o seu sofrimento. E quando Ele encontra os discípulos, Ele devolve a vida, Ele devolve a paz, Ele devolve a esperança, porque na presença de Jesus ninguém pode permanecer do mesmo jeito. Ninguém! A morte vai embora, porque Ele venceu a morte. A doença vai embora, a angústia vai embora, a tristeza vai embora, a depressão vai embora, a desesperança vai embora. A presença de Jesus faz arder o coração, e eu declaro: a presença de Jesus está ardendo já o seu coração. Está ardendo o seu coração. Está queimando, queimando, queimando o seu coração. Põe a mão no seu coração, hein? Feche seus olhos. Repita comigo assim: Senhor Jesus, muito obrigado.
1: Muito obrigado.
0: Por vir ao meu encontro.
1: Por vir ao meu encontro.
0: Eu preciso de ti.
1: Eu preciso de ti.
0: Eu preciso do Senhor.
1: Eu preciso do Senhor.
0: Eu preciso viver.
1: Eu preciso viver.
0: Eu quero ser feliz.
1: Eu quero ser feliz.
0: Senhor Jesus.
1: Senhor Jesus.
0: Eu não quero ir para o inferno.
1: Eu não quero ir para o inferno.
0: Eu não quero que a minha vida seja destruída.
1: Eu não quero que a minha vida seja destruída.
0: Entra na minha vida.
1: Entra na minha vida.
0: Transforma.
1: Transforma.
0: A minha vida,
1: a minha vida.
0: Liberta,
1: liberta
0: a minha vida.
1: Minha vida.
0: Eu abro a minha boca
1: para
0: confessar.
1: Eu faço
0: agora
1: uma aliança
0: com o Senhor,
1: para que sejas
0: o meu Senhor,
1: o meu Salvador.
0: Entra na minha vida,
1: escreva o meu nome
0: no livro da vida,
1: da vida.
0: E, me livra
1: da condenação eterna.
0: Faça morada, no meu coração.
1: Entra
0: na minha vida.
1: Eu
0: te
1: confesso.
0: Tu és
1: o meu Senhor,
0: o meu Salvador.
1: Continue com os olhos fechados.
0: Que o Senhor te abençoe, que o Senhor te guarde, que o fogo do Espírito de Deus esteja constantemente na sua vida, que o Senhor manifeste a sua glória sobre ti, e que o Senhor frustre todo o laço do diabo contra a sua vida. Mando embora as enfermidades, mando embora todo o mal, em nome de Jesus, e te declaro coberto pelo sangue de Jesus. Vá em paz e tenha uma semana de vitória, em nome de Jesus.
2: Pessoal do coral, fica aqui que é para entregar os CDs para vocês. Pessoal do coral.

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1: Vinte e 49 minutos.

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o dono de toda a razão. 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
1: Meia-noite e 3 minutos.

está escrito na palavra do Senhor. Nunca vi um justo desamparado, nem a sua semente mendigar o pão. Oh, aleluia! Agindo ele, quem impedirá?

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2: Uma hora e quatro minutos.
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0: 1:59.
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1: Salmo 150 diz: todo ser que respira, louva.

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1: 2 horas e 33 minutos.
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1: Yeah, pregador Lua.
2: Contigo eu sei que eu posso suportar, Senhor. Pois teu poder se aperfeiçoa na minha fraqueza, Deus.
1: Trazendo.

vou cantar pra vocês essa assim, tá? Se alguém tentar te humilhar, porque escreve.

Senhor deixasse ele consumir todos os seus bens, Jó não aguentaria. Mas ele se enganou. Sabe por quê? Mas o homem que é fiel no seu propósito e teme a Deus, pode vir o que vier, não se corrompe, não. Sabe o que aconteceu? Mesmo em meio à tempestade, Jó se levantou da cinza.

0: Jesus é demais, não é? Ele não é demais? Então vamos dizer assim: Jesus, o Senhor é demais.
1: 3 horas e 29 minutos.
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0: O Senhor chegou na sua causa. O Senhor chegou na sua casa. O Senhor vai fazer um grande milagre.
1: Três horas e 51 minutos.
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0: 4:29.
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0: 4:52.
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27: 5:06.
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pelo dom que me deste. Ó Senhor, por onde eu passar, eu irei levar esta mensagem através desta viola.

no braço desta viola, ouça o que eu vou falar. Ao escrever estes versos, a vocês eu confesso que comecei a chorar. Havia uma fazenda, um casal de fazendeiros muito ricos e ateus, que de Deus não quiseram acreditar. Mas nem sempre a gente entende quando este Deus quer trabalhar. De repente, naquela fazenda, tudo começou a mudar. Através do seu filho e de sua perseverante oração, que o plano de salvação chegou naquele lar. Meus queridos irmãos, é no repique desta viola que essa história eu vou contar.

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15: 6 horas e 43 minutos.
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5: 7:24.
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0: 8:56.
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Bom dia, senhoras e senhores. Bom dia, minha família eunapolitana. É um prazer imenso, meu pai, meu Deus, meu criador e meu dono, pisar mais uma vez no recinto dessa emissora e para levar essa voz a alguns lugares, a alguns cantos dessa cidade, cidades circunvizinhas e zonas rurais. É um prazer imenso, meu pai, estar com o senhor. É um prazer imenso andar com o senhor. É um prazer imenso ter o senhor a meu lado. Senhor, nosso pai, nosso protetor e o nosso guia, que faça tudo aquilo para que seus filhos estejam em paz aqui na terra. Só o Senhor, meu Pai, que é digno para ajudar a gente, só o Senhor que é feliz e só o Senhor que tem a voz que possa entrar

0: soar em cada canto do mundo ao qual o Senhor permite ir. Então, por isso, meu Senhor, peço ao Senhor todos os dias em minha casa, todos os domingos aqui nessa emissora, vamos olhar para os nossos filhos que hoje, nesse momento, passam necessidade, né? Aquele que não tem um pão para comer em sua casa e para dar para os seus filhos, né? Então, eu peço ao Senhor que possa entrar em providência com essas pessoas, que eles possam trabalhar e levar o sustento à sua mesa para dar para a sua família. E peço ao Senhor também, meu Pai, aquelas pessoas que não têm compreensão, que não têm compaixão ao próximo, que ele possa tocar no coração dele e ele ter compaixão e, acima de tudo, ter respeito pelo próximo. Ama a ti mesmo e ama qualquer um na face da terra que Deus vai te permitir. Porque Deus sabe dos seus pensamentos, Deus sabe da sua atitude, Deus sabe de tudo aquilo que você pretende e vai fazer. Então Deus dá liberdade para você andar, dá liberdade para você conversar, liberdade para você enxergar e liberdade para você ouvir. Isso é o propósito do nosso Pai a cada um filho seu aqui na terra. Deixar só uma coisa para o Senhor, meu Pai. Não esqueça dos seus filhos, aqueles que necessitam da graça, do pão e do amor do Senhor. Bom dia.
1: Tudo é do Pai. Toda honra, toda glória. E que alegria com vocês poder cantar. 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

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Por isso, mais uma vez, meditando e cantando, quem ama, canta. 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

0: Bom dia, minha família napolitana. Estamos de volta, né, na 104, essa emissora maravilhosamente bem, né, que nós estamos levando a mensagem de cada um de vocês. A minha caixa hoje paga R$100, o meu cofre paga R$100. Bom dia, Rafaela, você está bem?
1: Bom dia, sim, o senhor.
0: Eu não estou muito bem não, né, cansado, né, cheio de problema, né. Só não estou com Gaia, viu, mas o resto a gente tem tudo, né. Viu? Então o resto a gente está passando por tudo, tá bom? Você tá bem?
1: Tô bem, sim.
0: A família tá bem?
1: Estão todos bem, graças a Deus.
0: Então pronto, avisar o pessoal que tá nos ouvindo, que já tá entrando na live ali, que nós estamos sem o celular da rádio hoje, né? Uhum. E nós vamos passar um outro número para eles poderem, né? Quiser ligar pra gente, brincar, se divertir, né? Então estamos aqui à sua disposição para atender o seu telefonema e brincar com vocês. E as piadinhas tá aqui. E a minha amiga, bom dia, você tá bem?
2: Bom dia.
0: Tá bem, graças a Deus. Tá bem? Como é que tá a família?
2: Todos bem, graças a Deus.
0: Bom, Marquinho, bom dia, Marquinho.
3: Bom dia, João.
0: Pronto. Quem tá na live já com a gente já agora de manhã?
2: A Lucy Dias e a Nay Novaes.
0: Que tá com a gente já agora pela manhã, não é isso?
2: Então, a Lucy Dias, ela tá pedindo um louvor.
0: Um louvor? Qual música ela tá pedindo?
2: Mara Lima, Unção Divina.
0: Pronto, vamos dar um jeito de tocar pra ela aí. O Marquinho vai ver se tem ali, né? Na pasta nossa eu sei que não tem, mas aqui na pasta da rádio tem. E a gente vai tocar podcast preocupado, louvor para você, viu? Então, hoje aqui, nós estamos aqui fazendo um programa. Nós estamos sem um celular da rádio, né? Mas não por isso vamos deixar de fazer o programa, tá bom? Porque nós não vamos ter hoje o celular para vocês comunicar com a gente, mas tudo bem. Dá um bom dia, bom dia, né? Lá para Belmonte, não é isso? Belmonte, você tá bem?
2: Bem.
0: Eu acho que você não tá bem, não, viu? Você tá muito. Tá vendo, Marquinho?
3: Tá viajando,
0: não tá bem não.
2: Pra Belmonte.
0: Dá um bom dia pra Belmonte. Belmonte tá retransmitindo a gente de Belmonte, né? Um bom dia pra São João do Paraíso. Bom dia pra Itapebi, bom dia pra Itajimirim, né? O prefeito lá, um prefeito retado lá. Nem sei de feio, mas é retado, né? Luizinho, né? Bom dia pra você, a todos vocês. Bom dia pro nosso prefeito lá de Itapebi, né? Que é um parceiro, amigo, né? O Izan. E Cid, né, o presidente da Câmara, né? Então, um bom dia a todos vocês que estão aí curtindo o programa Calor do Pestana. E lá em Belmonte, um bom dia à nossa emissora, né? E bom dia ao nosso prefeito Elias, né? Doutor Elias, né? E Edo, né? Que é o nosso prefeito de Itapebi, né? De Belmonte, né? Então, estamos aqui. A minha caixa vai pagar R$100 para você, meu cofre paga R$100. E nós vamos levando o programa aqui com vocês, a maneira que vocês fazem com a gente, né? Vocês procuram ajudar a fazer o programa, né? Então hoje o programa não tem Gaia, o programa hoje não tem chifre, o programa hoje vai viver em paz, né? Hoje não tem ex-namorada de Marquinhos, hoje não tem nada no programa não, tá bom? Hoje é um programa abençoado por Deus. E você que está em casa, curte o nosso programa. A minha caixa paga R$100 e meu cofre paga R$100. E tem as perguntinhas no ar, né?
2: E o que tem na caixa hoje?
0: Aí, já começou a falar o que não deve.
3: A dica?
2: A dica.
3: Todo mundo tem.
0: Exato.
3: Mas tem a hora.
2: Muda.
0: Muda?
2: Muda.
0: Mas essa dica é a dica certa.
4: Eu vi que você é problemático mesmo.
0: E daí?
4: É problemático.
0: E daí, se eu sou problemático? É de sua conta?
4: Mas...
0: Viu? Você começa...
5: Será que o meu nome dela?
0: Não sei, o nome dela é João... Oh. Começou, o nome dela é Marquinho.
4: Não entendi.
0: Vocês não entenderam? É Marquinho que é o nome dela.
4: Entendi.
0: Pois é, viu? É Marquinho. Nada. Marquinho que é o nome dela, tá bom?
4: Mande áudio.
0: Pode mandar.
4: Pode
0: mandar o áudio.
4: Não estou escrevendo, não, que eu não sei ler, não. Mande áudio.
0: Então manda aí, viu? Que nós estamos em um celular hoje também, né? Mas se mandar áudio aqui na rádio, o Marquinho vai captar ali e vai colocar no ar. Rafaela, passa o telefone aí do nosso contato novo para as pessoas que querem ligar pra gente. Passa aí.
6: 739-8239-9000.
0: 739-8239-9000. Esse é o telefone que você pode ligar. Mas você pega uma canetinha, daqui a pouco nós torna a passar para o seu telefone, tá bom? Para você ligar pra gente, né? Pode mandar mensagem também por ele também, que a gente coloca no ar, tá bom? Então o programa nosso aqui é assim, é ao vivo e a cores. E ao vivo e a cores. E qual perguntinha que você pode botar no ar aí para as pessoas? Vamos calmar? Tô calmo. Daqui a pouco? Então tá bom. Ela falou daqui a pouco. Meus ouvintes em casa, viu? A minha bancada hoje não tá bem não, viu? A bancada tá com problema. O principal tá com problema. A bancada hoje não tá nada bom. Mas dá pra gente fazer um programa gostoso para vocês curtir em casa. Achou a música da menina aí, Marquinhos? Achou? Toca aí, pode tocar aí, por favor, a música da nossa ouvinte.
2: A Lucy Dias falou, se puder, mandar um alô para o povo de Potiraguá.
0: Potiraguá, Lucy Dias, o prefeito de lá, meu amigão, entendeu? Potiraguá também, tá bom? Bom dia, vamos tocar um hino aqui para nossa ouvinte.

0: Bom, gente, estamos de volta para levar você a alegria, né? Genilson, muito obrigado, viu? É, já a sua mensagem aqui, nós já observando, né? Que nosso amigo Naldo que está, né? Então tá bom. Obrigadão mesmo, viu? E o programa está aqui vento e povo. Vamos, quem está na live, minha filha? Vamos lá.
1: Eduardo Oliveira e Aguiar Sabão.
0: Bom, live começou a subir. Aguiar Oliveira e Aguiar Sabão. Gente, eu peço a vocês que estão na live, que nós temos um celular aqui, vocês colocam lá o número do corpo, pode começar a colocar cedo, vocês colocam depois de 10 horas, né? Pode colocar cedo, que hoje eu tô querendo pagar para vocês R$100. Se ganhar o cofre, eu torno, coloco outro número e pago mais R$100 hoje. Então, pago R$200. Porque hoje eu tô com vontade de pagar, entendeu? Hoje eu tô com vontade de pagar, porque o pessoal hoje falou que eu tenho que pagar. E minha bancada hoje não tá ninguém bem. Eu tô observando, ó, ali não tá de um jeito, aqui tá de outro. Tá todo mundo assim. Eu também não tô entendendo nada da minha bancada aqui.
2: Será
0: eu tô
2: falando... que não deve?
0: Será que eu tô vendo um programa sozinho hoje,
2: é? É mesmo, é muito...
0: O pensamento de vocês tá onde? Oh, fala. Aonde, Marquinho? Show do Pestana. Tá no show do Pestana? Ah, acho que não tá não, Marquinho. Tá não.
3: Glória.
0: Tá não, eu te garanto que não tá.
4: Hã? É que você é problemático mesmo.
0: Hã?
5: Pode falar no que está nosso pensamento?
0: Pode, não sendo coisa grave, né?
6: O meu
0: pode
6: tá
0: falar.
6: Em outro pensamento.
0: É, pode falar, não vou achar ruim não.
1: O de Marquinho tá em outro lugar.
0: É?
6: Eu tô querendo saber onde tá, vou me buscar.
0: Então tá que nem eu aqui, Marquinho. Então, o negócio aqui tá feio, viu?
6: É muito problema.
0: É muito problema, muito problema pro homem só, viu? Rapaz, tem uma que a gente fala, a mulher é bom, né?
6: Mas é.
0: Mas a mulher traz problema, viu, Marquinhos?
6: De muito, viu, João?
0: Você fala que a mulher não ajudou, mas a mulher ajuda o homem, sim, muito.
6: É mesmo.
0: Né? Ajuda, o homem fica feliz, ó. O homem ajuda, fica maravilhosamente bem, entendeu? Porque a mulher é gente boa, entendeu? Mulher ajuda o homem. Vocês falam que não, mas a mulher ajuda, viu?
1: Agora eu quero saber quem é que anda falando que mulher não ajuda.
0: Esse que é o problema.
1: Eu tô querendo saber quem é que anda falando.
0: Eu vou. Como é que é o nome do programa? Nós vamos criar
1: não. Não tem programa nenhum, não. Pode parar.
0: Oxê.
5: Desencalha comigo.
0: Desencalha com...
1: Não, comigo. É, o senhor tem que falar comigo, não é com
0: não,
1: a Rafaela.
0: Comigo, não, comigo, né?
1: Já, já chegaram o povo me perguntando, uai, o programa é pra te desencalhar?
0: Uai.
1: Não, eu não quero desencalhar não, gente.
0: Uai, mas eu não tenho culpa se ela criou o programa. Desencalha comigo. Vou fazer o quê? Hein?
1: Não, é, pois é, desencalha com o senhor.
0: Não, comigo não. Desencalha com você. Eu não tô encalhado. Eu tô tranquilo, tô com a
1: mas
0: vida
1: estável. Eu também não tô encalhada, não.
0: Você falou que tava.
1: Não, falei que era pra desencalhar o povo. O programa é pra desencalhar as pessoas, não é pra mim desencalhar.
0: Ô, Marquinho, tá certo isso aí, Marquinho?
6: Oi?
0: Tá certo isso aí?
6: Tá, não.
0: Como é que pode, rapaz? E seu Vasco, tá perdendo, né?
1: O Vasco ganhou ontem de 3-1 em cima do Cruzeiro.
0: Não diga.
1: Sim, sim, pelo menos uma vitória no Brasileirão.
0: Pelo menos uma vitória.
1: Sim, que a gente tava feio no Brasileirão, mas a gente vai ganhar a Copa do Brasil.
0: É mesmo?
1: Vamos.
0: O Vasco vai jogar com quem na Copa do Brasil?
1: Tá, vai jogar contra o Vitória.
0: Contra o Vitória?
6: Vai perder
0: pro Vitória.
1: Jogo de volta. Que vascaíno é esse, pelo amor de Deus? A gente ganhou o primeiro jogo.
0: Ganhou de 1-0.
1: Sim, e o segundo jogo nós vamos ganhar também.
6: Poisão.
1: Ah,
0: mas ia 3 pontos, Marquinhos. Não tem jeito não, os pontos aumentam, né?
6: É só reserva mundial.
0: É? Você tem alguma pergunta aí?
5: Sim.
0: Tem? Coloca aí, vamos brincar. O povo tá aí esperando a gente botar as perguntas no ar.
6: Eu posso responder, né, João?
0: Não. Você e Vanderleia.
6: Ou quem é?
0: Vanderleia não.
1: Então pode ser qualquer pessoa. Vanderleia não sou eu, então eu posso responder.
0: Não, eu ia falar posso, seu nome, falei Vanderleia.
1: Posso responder.
0: Rafaela, você tá proibido de a caixa, o cofre e Marquinho também.
1: Pode
0: fazer
1: não.
0: A pergunta. Ah, não o quê?
1: A caixa não.
0: A
1: pergunta tudo bem, mas a caixa eu tenho que deixar a gente responder sim.
0: Tá bom. Olha o dedinho de Marquinho.
5: Esse
0: Marquinho é sabido.
7: É o menino de papai.
0: É o menino de papai, sim. Pode colocar pegando água.
1: O que é o que é? Não tem vida, mas pode morrer.
0: Ai, Jesus.
6: Não tem vida, mas pode morrer?
0: Ai, Jesus.
6: A esperança?
1: Não.
0: Não tem vida, mas pode morrer. É um negócio muito triste, né? O cara morrer não é bom não, viu? Mas não...
6: Uma planta?
0: Não.
5: Planta tem vida.
6: É mesmo.
0: Não tem vida,
5: mas pode morrer.
0: Não tem vida, mas pode morrer. Ó, gente.
6: Não tem vida, mas pode morrer.
0: É, vamos fazer o seguinte, esse programa de hoje.
5: Olá.
0: Esse programa de Esse programa de hoje, eu tenho certeza que não vai ser bom.
6: Por quê?
0: Porque Marquinho tá com problema, Rafaela tá com problema.
6: Meu problema é grave.
0: Dona Cássia aqui tá com problema.
5: Cássia? Meu Deus do céu. Eu acho que você que tá com problema.
0: Eu tô mesmo. Tá. Eu tô com tanto problema que você nem imagina.
5: Qual é o nome?
0: Eu sei lá, mas qual é o seu nome?
6: Dela.
0: Como é que é, Marquinho?
6: Eu não sei
0: ela. Como é que é, Rafaela, o nome dela?
1: Nome de quem?
0: Dela aqui?
1: Railane.
0: Ah, a Rafaela sabe, tá vendo? Mas eu também
5: a
0: sei.
5: A Rafaela sabe.
0: Mas eu também sei.
5: Não sabe, não.
0: Porque eu esqueci do nada.
6: Dona Cássia. Cada nome que ele aparece todo domingo, viu?
0: Dona Rayane.
1: Nome.
6: Não tem vida.
0: Não tem vida, mas pode morrer.
5: Mas pode morrer.
6: É mesmo?
0: É?
6: Morre como?
5: Rapaz, se eu falar, vai acertar.
6: É não... a bateria, né, não?
1: É.
5: Olá, ó. Ah, Marquinho, você pesquisou.
0: Marquinho não existe nessa rádio.
1: Eu sabia que era bateria.
6: Eu também sabia. É. Eu deixei vocês ficar no suspense.
0: Olha, meu. Olha, vocês têm que deixar o povo de casa acertar.
1: Eu não respondi, não. Eu sabia, mas eu não respondi. Se o senhor falou que eu não ia ganhar, eu vou responder pra quê?
6: Eu não respondi, não.
0: E Marquinho respondeu pra quê?
6: Pra ganhar os 10, vai.
0: Rapaz, é bandido, viu?
5: Aí
0: é
5: você bandido. Se resolva com ele.
0: É bandido. Porque tem vida, mas pode
5: não
0: morrer.
5: Não tem vida, mas pode morrer.
0: Não tem vida, mas pode. Faz sentido, viu?
6: É mesmo.
1: É porque quando o celular descarrega, tem gente que fala assim, ah, o celular morreu.
0: É. Não, e qualquer outra bateria.
1: Bateria de carro.
0: É de carro, tudo. Então, não tem vida, mas pode morrer. Aí, vamos tocar o barco pra frente, né? Pedir adeus, né? Quem chega lá, né? Porque... Dona Railane aqui tá com problema, Rafaela tá com problema, Marquinho tá com problema, eu vou fazer o quê? Tavinho tá lá do outro lado com problema, eu vou fazer o quê?
1: Você já deu um dinheirinho pra ele hoje já?
0: Eu tenho que dar, né?
1: É.
0: Vamos chamar ele pra dar o dinheiro, peraí.
5: Será que ele tá ouvindo?
0: Peraí. Tavinho, vem pegar o dinheiro aqui, meu filho.
6: Buscar logo 100.
0: Sem nada. Já tá trocadinho pra dar pra ele. Tavinho? Ele não tá escutando o
1: programa. Não dá pra escutar, não.
0: Ah, não. Ele tá lá. Mas o dia dele tá aqui já, ó. Esse aqui é o Tavinho.
1: É mesmo.
0: Marquinho, vamos tocar a música aí, Marquinho, porque as perguntas que. Dona Railane, né? Olha o nome, Railane, rapaz. Um nome difícil.
6: É nome de cantora.
0: É, Railane, nome difícil. Mas tudo bem, Dona Railane. As perguntas muito boas, muito criativas, gostei, viu? Não tem vida, mas pode morrer, né? Então, a gente tem vida, a gente morre, quem não tem vida?
5: Pode morrer também.
0: Pode morrer também, né? Quem beber, morre. Quem não beber, morre do mesmo jeito, né? Então, vamos levando a vida aí, né? Não é isso?

0: Bom, meus amigos, o cofre ali, o pessoal já começou a mandar o nome, né? Vai lá, minha filha, vai, Railane, vai lá. Quem mandou os números do cofre pra
1: a
0: gente?
1: A Lucy Dias mandou o número do cofre: 90-45-15, 81-90-25, 85-58-96.
0: Pronto, olha, o número do cofre é só 6 números, estamos dando uma a mais ali, é só 6 números do cofre, tá bom? Vocês mandam 6 números, já tem, nesse que vocês mandaram, já tem 2 nomes na rua, tá bom? Tem 2 parceiros aí, tá na rua já, 2. Eu vou abrir mais 2, fica 4 na rua, não é isso? E hoje eu vou abrir o cofre também mais cedo, tá bom? Hoje já... Ih, rapaz, o negócio passou aqui, eu não vi não. 9h33. Já é 9h33 já, né? Então o negócio tá andando aqui, eu não vi não. O dia vai até... Agora, alguém vem pra aqui pro estúdio pra trabalhar ou fazer foto, salão de beleza?
2: Foto.
0: Tá, hein? Tá me ouvindo? Rafa, trabalha, coloca o número do telefone do pessoal aí, porque o telefone nosso do estúdio não está aqui, né? Mas tem outro celular, vocês podem ligar aqui. Rafa vai falar pra vocês agora, tá bom?
3: 739-8239-900.
0: Pronto, esse é o número. É do Google? Tá com problema.
2: É do Google.
0: É do Google.
3: Tá, mas minha voz ficou muito estranha.
2: Tá, fazendo GPS.
3: Ficou muito estranha.
0: Ficou estranha sua voz demais, rapaz. Pode de novo aí, pode ver se melhora.
1: Tá lendo, mulher?
0: Rapaz.
1: Tá lendo?
3: Não, ficou estranho. Foi por causa do fone.
0: Do fone, não.
2: Pode não, rapaz. Oito... Não, com fone. É o Google.
0: Essa foi boa, viu? Essa foi.
3: 739-8239-900.
0: Pronto, agora falou com a voz mais normal. Mas você tava. Tá,
3: mas foi, ficou bom.
0: Parecendo um robô. Vai,
2: que a voz do Google chegou. Oh, meu Deus.
0: Ó, não pode assim, não, viu, Rafa?
3: Oxe, foi culpa minha?
0: Foi culpa de você, viu? Esse programa aqui é um programa sério, viu?
2: 981.
0: Marquinhos já não gosta, hein? Hein, Railane? É. Marquinhos já não gosta?
2: Não, nada, Marquinhos é da
0: resenha. Sim, quem colocou ali a caixa? O que tem na caixa? Foi colocou...
1: Não, a pergunta. Pergunta que eu
0: colocou
1: fiz.
0: Colocou a pergunta aqui ali?
1: Foi. Ela falou a bateria e depois falou o espírito.
3: Só que pronto. A bateria já tinha respondido.
0: Já tinha respondido a bateria, é. Né? Mas tudo bem, a gente vai, né? É, vamos colocar outra pergunta aí, vamos proibir Marquinhos falar as perguntas, porque não vai ter
3: quem
0: graça.
3: Consegue proibir?
0: É, não é, é teimoso, né? É teimoso esse rapaz, né?
2: Tá bom, vou falar mais rápido.
0: De pequeno... Ô, oh, Marquinhos, vou entrar na sua vida particular. Cadê sua namorada? Não vai vir, não?
2: Eu tô atrás dela.
0: Não, você tá atrás? Eu pensei que você tava na frente, tá atrás, tá bom,
2: viu? Não, outro passou a mão.
0: Passou a mão? E quem foi
1: não,
0: esse...
1: Não, era sua.
0: Não, não era sua, Marquinhos.
2: Não, ele que é ousado.
3: Não,
2: é?
3: Ele nem chegou nela e já virou namorada.
2: É.
0: Mas e sua mulher estiver vindo num programa lá em Itapebi?
2: Aí eu tô lascado.
0: E aí?
2: Aí eu tô fudido.
0: Então pronto, é bom você ficar quieto, que eu vou abrir aqui o verbo de Belmonte, Porto Seguro. Quer que eu abra aqui o verbo?
4: Maria, tem uma cara de velho?
0: Ô, você tá bem fora.
4: É problemático, velho.
1: Aqui tem duas.
4: Rapaz.
3: É verdade.
0: Rapaz, é um negócio incrível. Não, mas é verdadeiro.
4: É difícil.
0: Lá não é coisa não, lá é coisa... É, ainda tem assim, vai ficar com contato pro resto da vida. O resto da vida
3: a perna dos filhos.
0: É, o negócio é feio, meu filho. O negócio é feio. Então eu vou ficar quieto. Ó, Marquinho, você me deixa quieto, porque senão vou entrar na sua vida pessoal. E vou abrir o livro aqui e começar a falar só pra 4 pessoas que nem no estúdio,
4: será
0: tá bom?
4: Que não, não mas... dela.
1: Chegar lá, o velório dele já tá pronto.
0: É?
1: Vai enterrar ele.
0: Oxi, não, nós estamos só conversando.
3: Dá a dica da caixa.
0: A dica da caixa?
2: Todo mundo tem aonde, João. Esqueça isso.
0: Olha, a minha caixa hoje é uma coisa muito gostosa que tem na minha caixa hoje. Muito gostosa mesmo, entendeu?
3: É de comer de novo.
0: Ah, não, vou falar agora não, cara. É muito gostosa. Só em você pegar, você sente
1: mas
0: que é gostosa.
1: Come.
0: Calma, gente.
2: Não, só de pegar, sente que é gostosa, mas fala o que é.
0: Não, eu
3: falo o que é.
0: Ah, pra me falar o que é? Não. Eu já ia falar o que era, mas aí, né? Olha, quando você chega em casa assim, ou em qualquer lugar, estabelecimento, você vê aquela coisa gostosa, você pega assim, ó. É tão bom, né? É coisa muito gostosa hoje estar aqui, entendeu? Eu tive o prazer.
3: Você pega e é muito gostoso de pegar.
0: Muito gostosa de pegar. Gostosa de pegar mesmo, entendeu? A pessoa fica apaixonada. Pela primeira vez que vê, fica apaixonada, entendeu?
3: Nossa Senhora.
0: É, o negócio aqui é sério, viu? Railane, dá seu palpite aí, vai.
2: Mas é aonde? É no mercado, no açougue?
0: Não, por enquanto não vou falar aonde você encontra essas coisas. Todo lugar você encontra. Mas tem
1: mas
0: lugar
1: se come.
0: tem um lugar mais específico para encontrar, mas todo lugar que você vai tem ela.
2: Padaria?
0: Tudo tem.
2: Tudo então, tem?
0: Tudo tem. Então, é uma coisa que todo mundo gosta, né? A mãe de família gosta, criança gosta, todo mundo gosta. Então, é uma coisa que eu estou falando para vocês. A minha caixa hoje não é surpresa, não. É uma caixa maravilhosamente bem. O cofre hoje está... Mas a dica que eu estou dando para vocês é uma dica real.
2: Nem mais abre
0: para nós ver. Oxi, peraí. Abri por qual motivo?
2: Não é real, João.
0: João Dagomé estava assistindo o programa domingo e estava fazendo resenha de nós dois.
2: Foi?
0: Foi, João. O que trabalhou no saco muito tempo. Ele falou, João, eu estava ouvindo o programa seus, mas rapaz... Vocês são doidos nesse programa, né? Eu falei, nós somos malucos, não tem isso não, entendeu? A gente brinca meio, se diverte com todo mundo e leva a vida, né? Então nós estamos aqui, né, levando a vida para vocês, né? Vocês estão em Itajimirim, né, ouvindo o meu programa, muito obrigado, tá bom? Calor do Pestão de Auditório, só tem eu aqui, não tem ninguém não, viu? É um maluco, um doido que faz o programa. Então a minha caixa paga R$100, meu copo paga R$100, vocês podem colocar no copo, como já está colocando, né? E vocês podem ganhar, né? R$100. E se eu, chegou mais número do cofre lá, ó. Chegou. Opa!
1: É a moeba.
0: Uma moeda na minha caixa?
1: A moeba.
0: Que
1: é
0: isso?
1: A moeba é aquelas massinhas de criança.
0: Ah,
2: slime.
3: Não é porque não tem em todo lugar?
0: Não.
2: Que a gente pega e gosta.
0: Pega e gosta.
2: Mas eu
0: não, eu vou mostrar pra vocês. A gente pega e gosta, é muito bom, viu? Bom, então não é não, viu, meu amigo? E o cofre lá, chegou aqui o número do cofre?
1: Luiz Velasquez está dando bom dia e está perguntando se o número do cofre já foi liberado.
0: Já está,
1: deu a dica.
0: Já está liberado, vou soltar dois números, vou soltar mais cedo hoje, entendeu? 10 horas eu solto os números, falta 21 minutos para soltar dois números do cofre e já tem dois na rua, tá bom? Imagina aí, tem dois números do cofre na rua e vou soltar mais dois. Os ouvintes já mandou ali, mandou salteado, mas mandou dois números do cofre, tá bom? Então, fica ciente aí em casa que o cofre foi e eu quero pagar R$200. Eu quero pagar R$100 agora, aí botou outro número do cofre para pagar mais 100, tá bom? Marquinho, quer ganhar, Marquinho?
2: Quero, agora.
0: Tem certeza?
2: Tenho.
0: Quer ganhar, Raiane?
1: Claro.
0: É mesmo? Quer ganhar?
1: Com certeza.
0: Rapaz, todo mundo quer ganhar, né? Todo mundo quer ganhar meu dinheiro.
1: Ninguém quer perder.
2: É.
0: Todo mundo quer ganhar meu dinheiro.
2: Com
0: certeza. Mas, rapaz, eu vou dormir daqui a pouco, entendeu? E vou dar dinheiro pra ninguém, não. Olha meu cofre. Olha, gente, o programa aqui, nós hoje é só um programa musical, né? Não tem calor cantando, né? Nós estamos abrindo a temporada agora pra setembro, né? Não, vamos abrir nova temporada, entendeu? Agora em setembro, se você quiser já se inscrever, né? Já tem gente do Real da Ajuda querendo se inscrever, muitas pessoas de fora querendo se inscrever. Quiser se inscrever, pode se inscrever e venha participar deste grande programa que está aqui com vocês, entendeu? Que é o Calor do Pestão de Auditório. É aquela coisa que a gente faz. Ó, chegou mais nome do cofre lá, deu ver.
1: 150030.
0: Rapaz, ali chegou. Deixa eu olhar. Não posso nem olhar, que acho que já chegou três números ali, ó. Rapaz, o negócio hoje o povo vai disputar mesmo. Gostei de ver. Eu vou abrir aqui dois números, 10 horas para vocês, né? Que nós temos hoje uns compromissos aqui, né? Então, eu vou abrir 10 horas o nome do cofre, né? A gente vai tocar a musguinha, cuida das coisas, volta pro programa, entendeu? Então, nós estamos assim hoje, tá bom? Então, o programa não é meu, não é seu. Vamos fazer um programa junto? Nós estamos sem celular aqui na rádio, mas entra na live, tá bom? Entra na live aí que nós vamos fazendo o programa, tá bom? Muito obrigado. Toca uma musguinha aí, Marquinho. Que dona Raiane, tem alguma outra pergunta, pô? Depois da música, viu?

0: Bom, meus amigos, estamos de volta e o COF ali acelerou mesmo. O pessoal hoje está com vontade de ganhar o dia do COF. Olha, é muito... Vamos lá, Ralhão, hein?
1: A Lucy Dias colocou 34-8958, 98-1549, 95-2561 e o Luiz Valasco colocou 002595.
0: Olha, gente, dizer para vocês assim, esses números que vocês estão colocando aí, já tem três números do COF na rua. Só vocês raciocinar mais um pouquinho, né? Que agora 10 horas, vou abrir dois números, vou me enlenhar por causa disso, né? Já tem três números do COF na rua. Se eu abrir mais, dois é paciente, só falta um número. Aí você só vai em casa saber, né? Defriçar direitinho aí para vocês ganhar R$100 e levar para casa. E qual a pergunta da Poaí? Vai, vamos lá, vamos para a pergunta do meus ouvintes participar.
1: Os ouvintes?
0: Não, meus ouvintes. Já está lá pesquisando. Vai, quem pergunta da Poaí?
1: O que é o que é? Quando você precisa jogar fora, quando não precisa mais, pega de volta.
0: Jesus, o que é o que é? Quando você precisa jogar fora. Quando você precisa, joga fora.
1: Isso.
0: Quando você não precisar.
1: Quando você não precisa de mais, pega de volta.
0: Pega de volta. Bom, Ralhão, essa aí acho que é boa. Vamos lá. Os nossos ouvintes tem em casa aí, né? Nós estamos sem o celular da rádio, mas passa o número do telefone aí, nosso robô.
2: Bota o fone, bota aí.
0: Vai, nosso robô. Desencalha com Rafaela. Vamos, nosso robô.
1: 739-8239-9000.
0: Ah, ela falou normal, né, mano? Mas tá feito um robô, né?
2: Pode ter o fone, dá ela.
0: Bom fone aí pra você falar bem, meu filho.
2: Fala,
0: Rafa. Fala aí,
2: mano. Desencalha com o Rafa aí.
1: Ninguém mandou nenhum áudio, não?
0: Desencalha com o Rafa aí, vai. Desencalha com o Rafa.
1: Fizeram ligação?
0: Viu? Então vamos lá. Olha, o COF tá pagando R$100, a caixa paga R$100 e as perguntinhas pagam R$10. Tem uma perguntinha na rua já para você aí, né? Olha, como é que é? Quando
1: você precisa, joga fora. E quando não precisa, pega de volta.
0: Então tá bom.
2: Isso é difícil.
0: É difícil. Jogar. A mulher jogou um fora, não joga?
2: É.
0: Joga?
2: Aí aparece outro e já leva, ela se arrepende.
0: É?
1: Aí pega de volta.
0: Essa é boa, quer dizer, a mulher jogou um fora.
2: Aí tem outra passando, fala, tu velho, mas eu quero,
1: né? Não, aí a mulher vai lá e pega de volta.
0: Pega de volta?
1: Você tem que pegar de volta.
0: É mesmo, rapaz? Bom,
2: mas você tá jogando porque não presta.
0: Aqui. Não é um homem não, minha filha?
1: Não.
0: Não é não? É, faz sentido, viu?
1: Faz.
0: A mulher, quando não quer o homem, pica pra rua. Vai embora, desgamarrão. Sai dentro
2: aí
0: de casa.
2: A outra vai lá e pega.
0: É.
2: Coisa boa.
0: Vai pra lá? Ixi, Ryland falou que vai pra lá.
1: Vai pra lá.
0: Rapaz, esse povo não gosta de homem não, viu, Marquinhos? Esse povo aqui diz isso. Desencalha com Rafaela. Vamos entrar na vida de Rafaela. Você criou esse programa. Achou um pretendente de 90 anos. Foi 85 anos, foi?
1: 82.
2: 32 anos?
1: 82
0: anos. Aqui, seu dinheiro. Tá aqui.
3: Valeu, patrão.
0: Viu aí? Rapaz, aqui é todo domingo, meu filho. Aqui é sagrado, viu? Então você arrumou um pretendente de 82 anos.
1: Isso.
0: E aí? O que resultou? Você foi visitar ele, foi ver ele?
1: Não.
0: Mas por que não? Oxê, agora eu vi. Achou o pretendente?
2: Você mandou o dinheiro da passagem.
0: Mas ele mora aqui perto, você podia ter andando. Depois tá fazendo ginástica, né? Tá o corpo.
1: Deus, mas sair daqui andando pro Juca Rosa.
0: Eu já fui, então vou.
1: Esse lote ele falou aí.
0: Você sabe onde que é? Sabe a casa dele?
1: Claro que não, né?
0: Mas a filha dele, você já conversou com ela?
1: Não.
0: Já?
1: Não, já conversei que ela mandava as perguntas e eu respondia mandando pix.
0: E ela ficou feliz, que ela falou que ela ficou feliz que ele arrumou um pretendente. E aí?
1: Não, ele falou que ele quer arrumar uma namorada, ele não falou que sou eu.
0: Ele falou que é você? Ele falou pra mim. Ele ligou pra mim e falou, eu quero essa moça, meu nome é Rafaela aí. Então é você. Desencalha com Rafaela, não é isso? Tô certo ou tô errado?
1: Desencalhe comigo.
0: Ah, desencalha comigo, falou a verdade, com Rafaela. Oxi, desencalha comigo, com Rafaela. Meu povo, esse quadro vai pro ar, viu? Olha, desencalha com Rafaela, olha as músicas. Fazer o quê? Então, trabalhar, né, meu filho? Vamos trabalhar em cima disso aí. Os pretendentes de Rafaela vai chegar tudo, não? Entendeu?
1: Eu não tô à procura de pretendente.
4: Quem procura acha.
1: Mas eu não tô procurando.
0: Você tá fazendo o quê?
1: Não tô procurando pretendente.
0: E por que você colocou o programa desencalhar?
1: O programa é pra desencalhar as pessoas, não pra me desencalhar.
0: Ah, você está encalhada. Encalhada. Você está encalhada.
1: Não,
0: não
1: estou encalhada.
0: Ah, tá não? Tem certeza? Raliane, você apoia ela?
1: Rapaz.
2: O Titanic voltou mais, ó.
0: Hein? Você apoia ela?
1: Se ela estiver de acordo, de acordar tem gente. De com quem? Quero não, obrigada.
0: Eu vou ser o padre. Marquinhos é o padrinho, Raliane é o padrinho, pronto.
1: Lembrando que ele que vai assumir tudo.
0: Por que eu assumi tudo?
2: O padrinho que se lasca sempre.
0: Não, eu vou ser o padre, fazer o casamento.
2: Eu vou ser o juiz.
1: Aí já vemos que o casamento não vai dar certo mesmo.
2: Eu vou ser o juiz.
0: Ai, Jesus. Meu povo, manda o número do cofre aí, ó, rapaz. Eu não vou falar onde que tá ali três números. Eu tô vendo três números do cofre na rua.
1: Deve ser zero. Deve ser Lúcia zero. Dias dois, acertou. Cinco. Falou que era uma âncora.
0: Hã?
1: Acertou.
2: Também o pai Google resolve tudo.
0: Como é que é, rapaz? Quem acertou aí?
1: A Lucy Dias acertou. A pergunta.
0: É uma anca?
1: Isso.
2: É uma anta?
0: Mas por qual motivo é uma anta? Fala pra
1: mim. Âncora. Quando você precisa, joga fora. Joga no mar.
0: Entendi.
1: Quando não precisa mais, pega de volta.
0: Ah, tá certo.
2: Mas então não é jogar fora, João. Ele tá jogando lá no mar pra o navio não...
0: Não,
1: ah, mas
0: não
1: se falar que joga no mar, vai acertar, né? Todo
2: mas
1: mundo
2: joga
1: adivinha.
2: Tanta coisa no mar, joga.
0: Marquinho, não deixa eu falar besteira aqui no ar hoje, não.
2: Não
0: viu?
2: Fale não, João.
0: Falando? Falar. Vamos fazer o programa? Vamos fazer o programa? Olha, é 10 horas. Vou abrir dois números do cofre agora, tá, gente? Ai, Jesus, eu ouvi comum que eu vou abrir.
2: 03.
0: Já tem três números na rua ali. Ih, está feio. Olha. O número que está aberto agora, 10 horas em ponto, é o número 20. Está aberto, viu?
1: Eu sabia que esse 2 e esse 0 estavam.
0: Pois também. É, o número 20 está aberto, né? Então, vocês que já estão tá aí com alguns números na rua, né? Então, prepara que só tem ali com dois que eu abri aqui. Então, aqui ali tem um ali que está com 4 números. Já tem 4 números na rua. E tem um que está com 3 números na rua. Mas eu abri 2 números agora, 20. Está aberto 20, tá bom? Então mete bronca aí.
1: Eu acho que tem o 5 também. Vai ser o 2, o 0, o 5 tem.
0: Rapaz, começou a minha martelar minha cabeça aqui sem eu querer uma hora dessa, entendeu?
2: Ah, tá certa.
0: Hã?
2: Tá certa, Rafa.
0: Ela tá certa?
2: Tá.
0: Não, tá certa não.
2: Tá não.
0: Tá erradíssimo.
2: Ou R$2,
1: viu? Ela quer R$100 pra fazer um churrasco.
2: Bebê.
0: E pior que faz um churrasco bem com R$100.
1: Faz
0: um churrasco maravilhoso, entendeu? Não fale em churrasco pra mim, entendeu? Que eu estou com raiva.
1: Por quê?
0: Eu não quero comer carne, não quero comer linguiça, eu não quero comer feijão tropeiro, eu não quero comer vinagrete, eu não quero comer
1: melhor
0: arroz,
1: que sobra.
0: Eu não quero comer nada, entendeu? Então não fale em churrasco
2: é
0: aqui.
2: Então
0: não fala.
1: Já sabemos, né?
0: É, não
1: seu
0: fala
1: João não
3: nem
1: quer,
3: convida
1: nem,
3: ele,
1: nem
3: viu?
1: Vai, não quer, não vai.
0: É, então não tem churrasco. A Estância do Sul tá lá para vocês comer um churrasquinho, né?
2: Sul ou gaúcho?
0: É,
2: gaúcho.
0: Hã?
2: É gaúcho.
0: É gaúcho? É. Isso daí, eu pensei que era a Estância do Sul. Então tá lá pra vocês comerem um churrasco.
1: É tem alguma churrascaria com o nome de Sul também, mas
3: tem.
1: Eu acho que, né?
0: Tem?
3: Estrela do Sul.
1: É Estrela.
0: Estrela do Sul, né? Pois é. Então, o churrasco tá lá. Se vocês quiserem, pode ir lá comer um churrasquinho. Não tem problema, não. Combinado?
2: Tá pronto. Não,
1: eu só vim trabalhar hoje só por causa do churrasco. E o senhor falou que ia pagar.
0: Ixi, eu tenho que pagar churrasco pra vocês hoje?
3: Ah, mandei a localização.
2: Não.
0: Hã?
3: Não que eu vá, mas é aonde?
0: Rapaz.
1: Só vim pelo churrasco.
0: É mesmo?
1: Senão eu nem vinha hoje.
2: Eu também,
0: tá. Rapaz, vocês estão com greve no meu programa?
2: Sim.
3: Todo mundo com fome.
0: Todo
1: e
0: mundo
1: eu tô,
0: com
1: minha barriga chega tá roncando, velho.
0: Não diga.
2: Fale não.
0: Você não tomou café em casa, não?
1: Não, você sabe, o senhor sabe que não.
0: Eu não sei.
3: Tá querendo
0: eu moro com você pra saber se não toma
1: tá
0: café?
1: Mas o senhor sabe que o senhor paga meu café todo domingo.
0: Ah, sim. Então tá bom.
3: Querendo quebrar o jejum dela?
0: Não, não, ela tá jejuando até meio-dia. Meio-dia ela paga.
1: Ah, não, meio-dia não. Não aguenta não, até meio-dia não.
0: Meio-dia
2: ela não jantou ontem, depois
1: de jantei não.
0: Jesus!
1: Minha última refeição.
0: Ela paga
1: ah, não, meio-dia não. Não aguenta não, até meio-dia não.
0: Meio-dia
2: ela não jantou ontem, depois de
1: jantei não.

0: Japonesa
1: bom,
0: tem muito
1: bom. Então vamos ficar quietos com esses lanches aí.
0: A Japinha lá é.
1: A Japinha. E cadê o nome da minha? Liga pra ela pra avisar que é vir no programa.
2: Que menina?
1: Ah, que marcando a esperança.
0: Ah, Jeane.
1: Jeane.
2: Ele chega, foi rápido.
1: Liga pra ela aí pra ver se ela quer vir, né?
0: Liga
1: que...
0: pra Jeane.
1: Marquinho tá esperando ela.
0: Eu vou
1: aqui
0: lá buscar ela.
1: Você vai buscar ela?
2: Ela mora aqui perto.
0: É. Por isso mesmo que eu vou.
1: É mesmo, Marquinho? Você vai buscar ela?
0: Vou, quero saber.
1: Zé Blake tá lá ouvindo o programa da gente. Obrigado, Zé. Fique com Deus, tá bom? É, minha amiga é Sônia, né? Ouve o programa. Minha amiga, como é que é o nome da outra, meu Deus? Que eu esqueci o nome. Meu Deus do céu, ela me bateu. Hã?
2: Zélia,
1: muito obrigado, Zé, tá ouvindo o programa. Muito obrigado a vocês lá na Colônia, tá ouvindo o programa, né? Tá aí curtindo com a gente, né? E você pode ligar pra gente pelo número. Passa o número aí, minha filha, pro povo ligar, que o povo não tá querendo ligar pra esse telefone nosso.
2: 739-8239-9000.
1: Pronto, você pode ligar para esse número que participa com a gente, tá bom? Que nós estamos sem o celular da rádio, viu? Eu tenho certeza que chegou muita ligação, mas não está aqui com a gente, não. Vamos lá, vamos fazer o seguinte, vamos tocar uma música bem gostosa aí. A menina acertou a pergunta?
3: Acertou.
1: Você notou aí já, minha filha?
2: Anotei o nome dela, ela tem que passar o Pix.
1: Passar o Pix, para que segunda-feira o dinheiro está na conta, viu? Olha, eu devo, deixo todo o meu programa, R$10 uma pessoa que eu tenho que pagar para a cena. E por incrível que pareça, Senna foi de férias, né? E eu também, Senna já chegou, e eu não tive condições de vir aqui na rádio passar o dinheiro para ele. Mas essa semana eu passo, que eu devo R$10 de todas as brincadeiras nossas, de R$100, nós apagamos todo mundo. Nós só devemos R$10 e eu estou aqui me confessando lá, porque eu não tive, ainda encontrei com o Senna para fazer isso. E meu cofre hoje tem R$100 e minha caixa tem R$100. E meu cofre já tem 3 números na rua do meu cofre, tá bom? Então você está ciente aí que o cofre já tem 3 números na rua. Mande mais número do cofre aí, que hoje eu vou abrir o cofre até mais cedo também, tá bom? São 10 horas e 4 minutos. Vamos tocar uma?

0: meus amigos, o cofre ali tá pegando fogo. É Elmi quem? Elmi família? Elmi quem?
1: Elmo e Neilma.
0: Neilma, ó, um abração para vocês. É Elmo, brigadão, vocês estão aí curtindo o programa da gente, tá bom? E o nosso celular já se encontra na rádio, o celular da rádio, que vocês já conhecem o número, né? Que é o 981-275280. Já chegou aqui na rádio o celular. Viu? A Gisela já mandou áudio, então nós estávamos sem o celular da rádio aqui, tá, viu? Agora já está aqui, aí nós vamos observar tudo que vocês estão mandando para a gente, tá bom? E meu cofre está ali a vento e popa, o pessoal está gostando. Quem perguntou ali que o número, eu coloquei o número, foi que perguntou o que ali?
2: O Luiz está perguntando, é 25 e 20?
0: Não, Luiz, eu abri o 20, entendeu? O 20 foi aberto aqui pelo programa, tá bom? Mas já tem 5 números do cofre na rua. Já tem 5 números aí, o número que vocês estão mandando, já tem 5 na rua. Um ali mandou 250220, não é isso?
2: Foi ele mesmo.
0: Foi, Luiz. Pois é, então eu abri só o 20 aqui, tá bom? Mas tá beleza, Luiz. Você tá, parabéns, entendeu? Vamos aí levar 100 reais para casa hoje, nós passamos o Pix para você, tá bom? Então, o programa é feito assim de auditório. O que é feito de auditório é alegre, brincando, se divertindo, entendeu? E leva dinheiro para casa. E a moça que ganhou os 100 reais foi qual? Foi a Ancra, né?
1: 100 reais não, 10
0: reais.
2: Foi a Lucidias.
0: A Lucidias ganhou 10 reais.
2: Acertou, falou que era âncora.
0: Acertou. Então, tem 10 reais já para cá, para o Pix dela, né? Não passar, viu? E aí, é assim que a gente faz o programa. Com amor, carinho, tem alto. Solta aí agora. Chegou.
3: Estou ouvindo sim, João. Bom dia. Bom dia a todos. Bom dia a todos os ouvintes. Bom dia a todos. Bom dia a vocês todos aí da rádio. Estou ouvindo sim, João. Abraço, João.
0: Obrigado, Zélia. Obrigadão mesmo de coração. Prazer imenso, né? Todos os domingos estar falando com vocês aí, entrando no lar de vocês. Né, brincando com você, se divertindo, isso é muito bom pra gente aqui e para meus ouvintes que gostam do programa, entendeu? Ó, parabéns a todos vocês, o programa Calor do Pessoal de Auditório é o primeiro e único aqui na face da terra, não tem outro não, tá bom? Esse aqui já tem 34 anos que anda com a gente, essa marca, né, Calor do Pessoal de Auditório, e vocês são meu convidado para participar e tá participando e continuar participando comigo, tá bom? Olha, vamos tocar mais uma? Porque o programa começou a ficar bom, viu? O cofre ali tá sanando muito. Eu vou abrir outro número no cofre, eu sou doido.
4: Abre agora não.
0: Não, eu vou ser maluco. Eu não sou certo da cabeça, não.

0: Bom, meus amigos, estamos de volta com vocês, né? O meu cofre ali tá bombando, entendeu? As pessoas tá no nome do cofre. Eu, o nome do cofre, hoje acho que sai, viu? Tem muito nome próximo ali para nós, entendeu? Eu só tenho a dizer a vocês, eu pago R$100 do cofre. Se ele sair antes de eu terminar o programa, eu vou pagar mais R$100, que eu coloco outro número no cofre aqui e vocês podem participar, tá bom? Então o programa é feito assim, feito com carinho, feito com amor e feito com a participação de vocês, né? Então, nós estamos aqui fazendo esse programa hoje, é um domingo, e dizer a vocês, olha, a partir de segunda-feira já está aberta as inscrições para os calouros. Você pode se inscrever para participar do programa Calor do Presidente do Auditório. A nossa primeira fase já foi completa, pagamos a premiação, demos troféu, né? E agora nós vamos fazer a segunda etapa, viu? A segunda etapa, você pode escrever mulher, homem, né? Pode escrever à vontade, pode vir a participar do nosso programa. O programa é feito aqui para todos vocês, né? Então, ele está aqui. Vamos lá, o nome do cofre, minha filha?
1: Já foi falado.
0: Já foi falado?
1: Já.
0: Então, tá bom. Então, vamos lá. Marquinho, é Railane, né, o seu nome, né? Para eu não errar, né?
2: É Railane.
1: Acertou.
0: Acertei? Pois é, dona Railane. Porque, assim, eu, mas a Rafaela, a gente se vê todo dia, né? E a gente quase não se vê, né? Então, mas a Rafaela tá aí todo dia. Bom dia, bom dia, bom dia, bom dia.
1: E mesmo assim, chama de Valdirene.
0: Não, Valdirene?
1: Valdirene Vanderleia.
0: Tá falando?
1: Mas você falou Valdirene uma vez.
0: Vanderleia, eu sei que eu chamo. Porque Vanderleia é uma parceira da outra emissora, né? Ó, fica quieta, Roxinha, fica quieta aí.
3: Eu vi que você é problemático mesmo.
0: Sou sim, não é da sua conta.
3: É problemático.
0: Sou, não é da sua conta.
3: Rapaz.
0: Você quer o quê? Você quer o quê?
4: Será que é o nome dela?
0: É Marquinho.
4: É mesmo, é muito difícil.
1: É mesmo.
0: Olha, gente, aqui na nossa bancada hoje tem uma pessoa que está completando mais um dia de vida, né? É uma pessoa que está aqui com a gente, né? Participando já de alguns programas, né? E tá gostando aqui da emissora, né? E hoje Deus está permitindo ela colher mais uma rosa em seu jardim e prosperar por muito e muitos anos, porque Deus, né, é aquele maravilhoso que faça tudo isso por a gente, né? Então, eu fico muito feliz por estar aqui dividindo esse momento, né? Com Railane, uma pessoa que nós passamos a conhecer, então, uma pessoa que está ajudando a gente muito aqui na emissora, né? É uma pessoa que participa dos programas com a gente, entendeu? Tá de parabéns, Railane, que Deus te proteja, tudo
1: chorar,
0: de bom. Deus dê tudo maravilhoso a você, que você possa ser essa mulher feliz, essa mãe feliz, entendeu? Uma pessoa bacana, uma pessoa que gosta de viver e amar e ser amada. Só tenho te agradecer por esse dia. Esse dia é especial para você. Hoje, amanhã, que é seu aniversário é amanhã, né? Mas começa desde quinta-feira que você vem, né? Recebendo visita, mas muito bom mesmo. Deus é maravilhoso e Deus vai te dar tudo bom para você. Vamos tocar os parabéns para ela aí, Marquinhos, porque ela merece, né?
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1: Melodia muito bom, viu? Para um dia especial como esse para você, entendeu? Essa música conta a história, né, da vida da pessoa, né?
2: Eu nunca reparei na letra dessa música.
1: A letra é muito bonita, entendeu?
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1: É muito bonita essa letra, é uma letra que é tudo que uma pessoa precisa de um carinho, essa música fala. Né? Muito boa, viu?

É, se pudesse, eu deixar essa música até o término do programa. Mas põe uns parabéns aí pra ela agora, que ela merece, eu tenho certeza que os fãs dela estão ouvindo ela, né? Que Rafaela já tem um bocado de fã aqui, né? Rafaela tem fã demais, viu? Rafaela, o pessoal topa na rua, Rafaela, vai desencalhar com você ou com quem é? Com o João Pessana que não é, tá bom, Rafaela? Desencalha com você, tá bom? Desencalha com Rafaela, né? É, não. É bom, né, Marquinho? Desencalhar com a Rafaela, né? Que eu acho que o desencalho é bom, né? Eu acho que ela tá encalhada, viu? Tá aí muita. Parabéns.

0: Ô, Glória!
1: Ô, Glória!
2: Que Deus te proteja, tudo de bom a você, viu, minha filha?
1: Amém,
2: sei essa pessoa que você é, mesmo, atenciosa, maravilhosa, né? E faça esse trabalho aqui com a gente maravilhosamente bem. Eu só tenho a agradecer a você e pedir a Deus que ilumine seu caminho por todo lugar que você estiver, tá bom?
1: Tá bom, obrigado.
2: Beijão. Bom, gente, isso aqui, né, é uma homenagem, né? Faltou aqui o bolo, faltou uma rosa, né? Nós não trouxemos isso aqui, né? Mas...
1: ainda dá tempo.
2: Dá tempo. Marquinho, quando você abre pra falar as coisas, fica quieto, Marquinho.
3: Então, o sonoplastia tem que ganhar também uma coisa boa, né?
2: É?
3: Se não fosse sonoplastia, não teria
2: acontecido. Não, o sonoplastia é...
1: Obrigado, Marquinho. Você ajudou muito.
2: Marquinho, ele pega as músicas perfeitas e coloca no momento certo, entendeu? É, Titanic é pra quem? Pra desencalha com Rafaela, Titanic, né? É,
3: coisa
2: bom,
3: boa, né?
2: Coisa boa, né? Então, ela lá de braços abertos no
1: mas
2: navio,
1: no final,
2: né?
1: É triste, porque o Jack morre, né?
2: É, não diga. É por isso que ela tá encalhada, nos encalhou até hoje por esse motivo.
1: Muda de música aí, Marquinhos.
2: É?
1: Esse final
2: é
1: triste.
3: Mas aí, no final, não deixa tocar.
2: Ah, não deixa tocar, não? Então tá bom, viu? Continua só do início até o meio, né, Marquinhos? Depois não toca mais, não.
3: Não.
2: Tá pronto. Então vamos viver a vida?
3: Bora.
2: Vamos beber que a mata tá difícil?
3: Bora.
2: Cadê
3: a bebida?
2: Cadê o quê?
3: A bebida.
2: Água, café.
3: Aí
2: é bebida.
3: A Mistel.
2: A Mistel? É. Menino.
3: Amigo.
2: Aí gosta de uma Mistel, viu aí? Que é uma Mistel, menino.
3: Tu merece hoje.
2: Hã?
3: Tu merece hoje.
2: Tá?
3: Tô
2: quem vai comprar uma Mistel pra Marquinhos hoje?
3: O patrão.
4: O dono do
2: dinheiro. Não.
3: O dono da lanche.
2: Não, o nosso patrão aqui chama-se Jota... É, amigo Jota, né? Nosso patrão aqui, né? Então...
3: Não, mas hoje o patrão é João Pestana.
4: O meu patrão é João Pestana.
3: O meu também é João Pestana.
1: Concordo.
2: Concorda?
3: Não vai mudar, não.
2: Rapaz... Quer dizer, concorda?
1: Concordo.
3: Plenamente.
2: É mesmo?
1: Com certeza.
2: Então, vocês três fez um coluna contra mim?
1: Não.
4: Mas não, é a realidade.
2: É
4: a
2: realidade?
3: A vida tem que ser vivida dessa
2: forma. É? Então tá bom. Então vamos viver a vida. O meu cofre. Ó, gente, eu vou abrir o cofre hoje, pra ser sincero com vocês. 11 horas eu abro o cofre hoje, tá bom? 11 horas eu vou abrir o cofre hoje, né? Aí depois eu abro a caixa, em seguida abro a caixa. Então, o número do cofre eu deixei bem claro. O número que eu abri foi o 20. Vocês podem trabalhar com a mente aí e mandar mais número pra gente do cofre, tá bom? Porque o cofre hoje tem R$100, chegou mais gente lá pro ano que lá, meu Deus do céu.
1: Eita, Luiz Velasquez falou, vou arrumar a Rafaela pro meu cunhado. Está orando, esperando a promessa.
2: Não diga! Tá vendo aí? Tá vendo aí?
1: Ele tá me desejando parabéns. Muito obrigado, Luiz.
2: Viu aí? Rafa, você tem pretendente. Você tem pretendente, Rafa. Não tô te falando? Rafa, coloca uma foto sua ali, vai.
3: É
2: mesmo? É.
1: Ela tá escolhendo demais.
2: É, rapaz. Vamos perguntar quantos anos tem esse rapaz, esse pré-esvarão aí, pra nós ver, né?
3: A varoa tá fumada.
4: Fala a idade.
2: Fala a idade?
3: Só quer aposentado.
1: Ele tá esperando a promessa.
2: É? Ah, esse Marquinho pirraça, viu? Ó, essa música aí é pra Rafaela e pro novo varão dela, né?
1: Quantos anos ele tem?
2: Ele vai mandar. E vai mandar direto pro celular da Rafa. Né, Rafa?
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2: Nem eu sei pra onde eu tô indo.
5: Pode até não dar em nada.
2: Rafa mexeu com o coração, viu aí, viu? Sacudiu o coração, então sacudiu o feio, viu? Marquinho, vamos parar com isso, vamos parar com isso. É muita paixão pra uma pessoa só, entendeu? É, vamos focar no nosso cofre, na nossa caixa. Deixa o desencalha com o Rafa. Já arrumou um pretendente, agora mais um pretendente, né? Então, você tá escolhendo, viu, Rafa? E a amiga não vai vir, não, Rafa? Pra ter um papo aí? É? Não. Você que é culpada, Rafa. Olha, meu povo, 11 horas em ponto eu vou abrir o cofre, tá bom? O número do cofre 11 horas e umas 11h20 eu abro a caixa, tá bom? Então vocês ficam cientes que nós pagamos para o programa também mais cedo hoje, viu? Quem tem compromisso, tá bom? Mas é assim, então a gente vai fazer o programa para vocês, né? Até 11h30 nós estamos aqui no ar, depois das 11h30 nós estamos já em outro local, né? Que aí nós vamos fazer outras coisas, mexer com... Muitas pessoas vai estar junto, né? Nós não pode falar aqui o nome das pessoas, né? Nós vamos estar lá junto, né? Muitas pessoas se deliciando, coisas boas, entendeu? Então, vamos estar todo mundo junto, é isso? Então, pronto. São muitas pessoas, resumindo, né? Aqui num programa. pede um rapaz para mandar o nome do cidadão, a idade do cidadão, aonde que o cidadão mora.
1: Vixe,
2: é, manda tudo pra gente aí, pra nós poder.
1: É vaga de emprego?
2: 20 anos. 20 anos? Menino, é novo, novo, novo, novo, novo. Rafa, 20 anos.
1: Adoro. Rafa tem
2: 80,
1: né?
2: Rafa tem 80, mãe de 7 filhos ainda que ela falou, né? Então... Seu pretendente, Rafa, tem 20 anos. Menino!
3: Não tem a experiência aqui.
2: Rafa! É muito novo pra você, Rafa?
4: Eu tenho 27.
2: Você tem 27, né? Então ele é novo pra você.
3: Ei,
2: ô, Barão, arruma outra aí, que essa ela falou que é novo, viu? 20 anos, ela tem 27.
3: Até se eu puder,
2: tá,
3: Rafa, já tá.
2: Ela tem 27 anos, né? E é mãe de 7 filhos, viu? Vocês ficam bem cientes.
4: Eu tô falando coisa da frente, né?
2: Quem foi que falou, não foi você?
3: 7 filhos?
4: Não, eu tenho 7 filhos, não.
2: Você tem quantos filhos?
4: Nenhum.
2: Ah, já mudou tá... pelo pretendente de 20 anos. Mas é que pode, porque antes não. Eu tenho 50 anos. O cara falou que no escuro eu te enxergo. Lembra que teve uma coisa assim?
3: No escuro tudo acontece.
2: Não foi, o cara falou, né? E agora, não, tenho 7 filhos. Agora não tem filho, não tem nada. Tem 27 anos, nova, né, rapaziada? Dona Rafaela?
3: Tá nova.
2: Rapaz. Ó, acho que o pretendente vai dar certo de 20 anos, viu?
3: O Varão?
2: O Varão vai dar certo.
1: Sumiram? Cadê o Pedro?
2: Ô, Pedro!
1: Marcelo.
4: Pedro é o que
1: arrumava,
4: né?
1: O Cacau.
2: É. E Marcelo? Cadê Marcelo?
0: Marcelo sumiu.
2: Sumiu todo mundo, rapaz?
1: Eu acho que todo mundo desencalhou já.
0: Marcelo é o cunhado de Marquinhos.
3: Só eu que tô encalhado nisso.
2: É o cunhado de Marquinhos, Marcelo?
0: É, Marcelo é.
2: É mesmo, rapaz? Eu não sabia, não. Meu? Então vamos fazer assim. Vamos fazer assim. Vamos tocar mais um aí, né? Que 11 horas eu vou abrir o cofre, né? Ó, 11h30 nós paramos o programa, tá bom, gente? 11 horas eu paro. 11h30 a gente para o programa.

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0: Estamos de volta, né? 11 horas, está abrindo o cofre, 11 horas, nós temos um compromisso, 11h30, tá bom? Então, 11 horas, nós vamos abrir o cofre para você em seguida abrir a caixa, tá bom? Então, você que está em casa, né? Nossa live travou aqui, mas o Marquinho está tentando destravar para poder você participar, porque o número do cofre chegou bastante, né? Mas os números que chegou ali, a Rafa nota aqui, né? Para ver se a pessoa ganhou ou não, entendeu? Então, vocês ficam bem cientes quando a live cai, mas está tudo notado aqui no papel, entendeu? A Rafaela tem esse cuidado, né? De atender meus ouvintes, né? E tratar bem todos os meus ouvintes, né? Só que a Rafaela está aí dizendo que ela quer conhecer o pretendente de 20 anos, viu? Ela falou para mim aqui que quer, vai conhecer o pretendente, né? Se for uma pessoa que ela gosta, né? Se bater química, né? Logo no primeiro dos olhares, né? Ela falou que pode encarar. Então, pretendente, você está ouvindo a gente aí, né? Olha, a dona Rafa quer te conhecer, né? Pode conhecer aqui no programa ou pode conhecer, né? Na sua casa ou na casa dela, entendeu? Você vai lá para conhecer a dona Rafa, tá bom? Dona Rafa falou que está à disposição, tá bom?
1: Você é bom, parei para comer essas coisas.
2: Vai, menino, se apaixona agora.
0: É, já. Ela mesmo falou.
3: Falei nada.
0: Ô, Rafa, o de 80 anos, você falou o quê? Que tinha 90 anos. Não, ela falou para Marcelo, não foi pro de 80. Ela tem outro pretendente.
3: Quem falou para Marcelo que eu tinha 80? Ó, Pedro.
0: Pedro apareceu.
3: Ó, Pedro.
0: Ô, Pedro, você tava sumido, Pedro? Por qual motivo, Pedro?
3: Quem falou que eu tinha 80 anos para Marcelo foi Marquinhos.
0: Foi Marquinhos?
3: Foi Marquinhos que falou.
0: E os 7 filhos? Quem falou?
3: Foi eu.
0: Você falou que tinha 7 filhos.
3: Foi.
0: E ele falou que no escuro conhecia tudo.
3: Não, isso aí já foi outra conversa.
0: Foi outra conversa? Mas ele apaixonou por você, não apaixonou?
3: Pela minha voz, porque ele não me viu.
0: Mas já te viu sua foto?
3: Oxê. Nunca viu minha foto.
0: Já, tenho certeza absoluta. E gostou de sua voz? Menino, tá vendo aí? Se gostou da voz, gostou da pessoa, né, Marquinho?
2: Com certeza, né?
3: Então, cadê pronto. O namorado Marcelo?
0: Ó, Pedro chegou já provocando, né?
2: Chegou
0: isso aí,
2: chegando.
0: Pedro, chegou chegando. Marcelo, aparece aí agora. E fala com o Pedro, eu estou namorando.
3: Luiz disse que voltou.
0: Voltou? Voltou o quê, Luiz?
3: Pra live.
0: Ah, a live voltou, tá tranquila.
3: Ela voltou tá bem... pra assistir a live.
0: Nós estamos aqui já na live, entendeu, Luiz? Olha, o cofre vai abrir 11h30, tá bom? A gente abre o cofre, viu? E aí, se vocês acertar, leva 100 reais pra casa, né? Eu abri dois números do cofre, 20, já tem 4 números do cofre na rua, né? Então, fica ao critério de vocês. E a minha caixa... Todo mundo gosta, é uma coisa bacana, uma coisa gostosa. Todo mundo gosta da minha caixa, tá bom? É, dizer assim, as pessoas que estão tá em casa curtindo o programa, é uma coisa bem macia quando você pega, tá bom? Macia, viu? E tem um sabor muito maravilhoso, bem, entendeu? Então, dona Rafaela, seu pretendente vai te encontrar, né? Então, fico feliz por isso. Desencalha com a Rafaela, tá desencalhando. O Mocilon, o que é isso? Não estou entendendo esse polissono, mucilões no meio, não, do programa.
3: Qual seria a sua resposta para o garoto Marcelo?
0: Marcelo?
3: Pedro falou, qual seria a sua resposta para o garoto Marcelo?
0: Mas qual garoto Marcelo? Não estou entendendo. Você entendeu alguma coisa aí?
2: Eu também não.
0: Não entendi nada.
3: Talvez ele está com medo de tomar um não.
0: Marcelo, nem coragem de vir aqui teve, viu, Pedro? O Marcelo falou que vinha aqui, não veio não, mas desapareceu o Marcelo, né?
2: Foi.
0: Marcou de vir no programa e, né, pra ser sincero, ia trazer a irmã dele pra um amigo meu aqui.
2: Foi.
0: E aí, desapareceu ele e a irmã dele, desapareceu todo mundo, viu? Mas é isso aí, a live é isso aí, a gente tá aqui pra brincar, se divertir, né? Levar essa mensagem até vocês, né? E tratar todo mundo bem.
3: Ele disse que aquele dia ele ouviu a história do menino. De Marcelo.
0: Ô, rapaz, uma história triste, né, filho? Marcelo, coitado. Ele carrega o que o boi usa de ousado, né?
2: É.
0: Né? Então ele carrega lá, mas é assim mesmo, né? A história dele foi triste mesmo, mas é a vida, né? Mas ele já tá feliz, tá em outro patamar de vida, né? Então tá bom demais, né? Vamos trabalhar? Vamos tocar mais uma?
2: Bora.
0: Marquinho, eu vou ali

0: Bom, meus amigos, agora falta 5 minutinhos para 11 horas e nós vamos abrir o cofre às 11 horas, né? Alguém tá pedindo dica da caixa ali, né? A caixa eu já falei para vocês, é uma coisa macia que todo mundo gosta, entendeu? Daqui a pouco eu tô dando mais detalhe dela aí, entendeu? Vamos agora participar do cofre aqui, ó. O último número do cofre tem 4 números na rua. Vou deixar bem claro, o último número
1: é
0: do cofre.
1: É mesmo, é difícil.
0: Tô querendo pagar os 100 reais, hoje vocês não querem ganhar. E vamos falar agora de Rafaela. Arrumou outro pretendente, foi, Marquinho?
2: Foi.
0: Foi?
2: Tá
0: arrasando. O Pedro tá rasgando o coração pro Rafaela, não é isso?
2: Tá.
0: Rapaz, uma coisa incrível, né, rapaz? O Pedro, né, é um cara... Ele tá morando onde, Pedro? Você sabe dizer, Rafaela?
3: Não.
0: Onde Pedro mora?
3: Em Leus.
0: Ah, tá morando em Leus. Ele tá em Leus?
2: Ah, ele, né?
0: É. Né? E o Marcelo? A gente encontra onde aqui o Marcelo?
3: Aí,
0: Pedro. Hein?
2: O bichinho.
0: O Marcelo mora aqui em Onápolis, né?
2: Você não pulou de um pé de ovos.
0: Gente boa demais, né?
2: Gente boa demais.
0: Então tá bom. Então vamos dar continuidade ao programa. Vou abrir o cofre.
2: Não,
0: né?
2: Agora não.
0: Falta 5 minutos para abrir o cofre. Você tem 5 minutos para mandar o número do cofre. Mandaram muito número, mas... a esses números que vocês mandaram, lá mais em cima tem 5 números na rua. E aqui nesse de baixo tem 4 números da rua. Então deixei... e tem mais número, meu. Apareceu mais de muito mais ali. Meu Deus do céu. Vamos lá. Apareceu muito número agora.
3: 51-2010, 28958, 28945.
0: Eita! Ali tem 4 nomes também na rua. Eu tô dando dica pra vocês. Gente, vamos lá. Olha! Tem 4 números do cofre na rua.
4: Ô, Glória!
0: Vamos aí, ô, Glória!
4: Ô, Glória!
0: Ô, Glória. Vamos aí ganhar o cofre? Bora ganhar o cofre?
3: Tem o 0, o 2, o 5.
0: É. Vai, faz as contas aí, matemática, vai.
3: Sino de Luiz, que tem 20025. Ou então, tem 2... ou tem 2, ou tem 2 zeros.
0: É? Então tá bom. Então tá perto de ganhar. Alguém chegou perto demais. Já com 5 números. E eu pago 100 reais. Eu não vou pagar 200 porque eu estou fazendo um programa hoje 11h30, tá bom? Então vamos lá. Ó, o cofre vai ser aberto. Vou abrir a caixinha pra tirar o cofre de dentro da caixa, o número do cofre. E depois já fica a caixa pra vocês, tá bom? Eu falei que tem 5 números na rua do cofre.
3: É, tem 2 zeros. É 2 zeros. Tem 2 zeros.
0: E a Rafaela tá aqui, né, trabalhando pra ver.
3: Tem 2 zeros no negócio, porque... vai ter 2 zeros, 1, 2 e 1, 5. Aí te falta mais 2 números.
0: Não, poxa, é só 6 números, pera.
3: Mas eu tô falando, tem 2 zeros.
0: Ah, entendi.
3: 0, 0 no caso.
0: Tá bom.
3: 0, 0, 2, 5. Tem
0: tá
3: esses números, eu acredito.
0: Tá, vai ganhar quanto? Então tá, eu vou dar uma dica pra você e Marquinhos. Não, dá os 3 aqui, pode falar. Um só. Um só. Se vocês ganham, eu pago. Vai, fala. Fala você, Rafaela.
3: Ah, eu falar o...
0: o número do cofre, 6 números. Fala... você
3: mas
0: só
3: tem... que você tem que ter, não, tem que ser na ordem, né?
0: Não, não. Você fala os 6 números do cofre, tem que ser na ordem.
2: Eu não sei,
0: sabe?
2: Não.
3: Eu não vou nem arriscar.
0: Vai não? Marquinhos?
2: Não.
0: E você, Ailane?
2: Não faço.
0: Também não, rapaz. Todo mundo não quis arriscar?
3: Não, porque eu sei que tem os números, mas pra você arrumar a ordem é difícil.
5: O povo tá falando ali, é... Lucy falou lasanha, pudim, trufa e pudim de limão.
0: Que tá na minha caixa? Chegou perto, não vou falar onde, mas chegou perto demais.
2: Trufa.
0: Chegou perto demais.
2: Eu sei o que é.
0: Esse Marquinhos não é de Deus, não, viu? Você sabe o que é, Marquinhos?
2: Sei.
0: Tem certeza?
2: Sei.
0: Absoluta?
2: Absoluta.
0: Rapaz.
2: Quer que eu fale?
0: Não, Marquinhos, vamos deixar quieto. Bom, meus amigos, faltou um minutinho para as 11 horas, eu tô abrindo aqui o cofre. Surra os tambores aí que o cofre já saiu de dentro. O cofre já está na minha mão. Para vocês terem uma ideia, como eu falei que tinha 4 números na rua, vocês vão entender aqui agora qual motivo. Olha, o meu cofre hoje, da bancada que eu trouxe para vocês hoje, pagando 100 reais, era 01, 07 e 20. Então esse é o número do cofre de hoje, que ali tinha 3 zeros na rua, tinha 2, só tinha 4 números juntos, entendeu?
3: Qual é o
0: número? O número é 01, 07, 20.
3: Tinha no caso 3 zeros.
0: 3-0 e tava na rua, tá vendo? Então os 3-0 apareceu 2.
1: É mesmo, né? É muito difícil.
0: Só faltou 1 e o 7, mas as pessoas hoje chegou muito perto do copo. Eu fico muito feliz por vocês ter participado do programa, ter participado com a gente. Agora vamos pra minha caixa. A minha caixa é uma coisa muito maravilhosa, gostosa e todo mundo gosta. Macinho de pegar, lindo de palpar, entendeu? E todo mundo gosta. Vou deixar aí com vocês aí. Vocês têm meia hora pra falar minha caixa. O copo já saiu, né? Vocês têm meia hora pra caixa, tá bom?
3: Macio de pegar.
0: Macio de pegar.
2: É uma esponja.
0: Ai!
5: Sabonete?
0: Ui! Sabonete é duro.
2: Sabonete é duro. Não come?
5: Sabonete não come. Mas ele não falou que era de comer.
3: Ele falou que é de comer.
0: É de comer.
2: Só como sabonete que não vai lá pra perícia, pra se aposentar, mas
5: é Será que é bombom? Todo mundo gosta, é macio.
0: Todo mundo gosta, é macio.
2: Não sei se é macio, né?
5: Bombom é macio?
2: Deixa eu ver o que é poupar.
0: Depende do bombom.
5: É, ele mole e macio.
0: Depende do chocolate.
5: Dentro do bolso, tá quase derretendo.
2: Sorvete não é, né?
5: Ali dentro deve estar mole mesmo.
0: Aqui tá molinho.
2: Tá mesmo?
0: E fora daqui também é molinho.
2: É mesmo. Eu sei o que é, o doce de banana.
0: Olha, eu vou. Vamos fazer
2: é o
0: seguinte.
2: É doce de leite?
0: Não,
2: vai.
0: Vamos fazer o seguinte.
5: Doce de leite é duro.
0: Eu vou dar uma chance pra cada um de vocês aqui no estúdio. Só uma palavra só.
2: Não.
0: Só uma só.
2: Então dá a dica novamente.
0: Ailane, o que tá dentro da caixa?
3: Na minha mente não tá
0: dentro,
3: não.
0: Vai, Ailane, o que tá dentro da caixa?
5: Não.
0: Chuta.
5: Chuta?
0: Não.
2: Chuta não, senão
0: quebra
2: mesmo.
0: Chuta aí, vai.
2: Bora ver.
0: Bora? Pensou demais, pensou?
5: Não, calma. Vai indo aí, ó. Pela...
0: Então vai, Marquinho.
2: Eu já falei, o doce de banana.
0: Gosto de banana, então o Marquinho já tá fora. Vai, Rafaela.
2: Eu sou o quê?
0: Não, será que já
5: é...
0: acabou.
5: Maria Mole?
0: Não.
2: Vai,
0: Rafaela, a sua vez. Fala aí pra mim. O que tem na minha caixa? O cofre já foi embora já.
3: Vai ter que ser chocolate, sei lá.
0: Chocolate. Bom, nenhum dos três acertou, tá
3: eu
0: bom?
3: Eu imaginava.
0: Não é nada disso, é de comer. E é gostoso.
2: Eu sei.
0: É maravilhoso.
3: Quando for ver, não é nada que presta.
0: Pior que presta.
3: Você acha que eu gosto?
0: Eu não sei, que você não gosta de nada.
2: Não, não é.
0: Você já não pode falar mais nada, não. Acabou. Agora, para os ouvintes aí que estão em casa, olha, vocês têm meia hora para falar o que tem na minha caixa, tá bom? Vamos fazer o que nós gosta?
2: Toca a música.
0: Toca uma música gostosa aí, Marquinho, que hoje nós estamos mandando muito.

Oh, Jesus. Em toda a terra, em todo o universo, seja glorificado o nome do Senhor. Oh, Espírito Santo. Eu não saio daqui sem receber a minha bênção. Eu sei que o meu irmão também não. Querido, nem que você desconjunte um anjo, mas não largue a tua bênção nessa noite. Faça como Jacó. Diga: Deus, eu só saio daqui com a minha bênção na mão. Deus colocou no meu coração. Sabe, eu tenho andado muito. Tenho viajado muito. E Deus falou para mim que o meu ministério era um ministério profético. Deus me chamou para isso. Para profetizar sobre vidas, sobre lares decadentes, sem esperança. E eu quero nessa noite, através desse DVD, que eu sei que vai a muitos lares. E eu sei que Deus vai fazer milagre. Eu sei que vai acontecer, tem que acontecer. O milagre, meu querido, na tua vida é inevitável. Porque Jesus, quando fala, é assim. Quando Ele fala, está falado. Quando Ele determina, está determinado e ponto. Se você concorda comigo, levanta a tua mão e dá um brado de vitória para confirmar isso essa noite. Eu quero ministrar sobre a tua vida. Você que se encontra sem esperança, Jesus vai entrar na tua vida agora. Jesus vai fazer um milagre na tua vida hoje. Porque Jesus, querido, Ele nunca desampara os seus. Deus nunca te deixou sozinho pelo caminho. Podem todos te abandonar, todos te deixar sozinho pelo caminho, virar as costas para você. Mas Jesus, Ele nunca virou as costas e nunca vai virar. Porque Jesus é o teu verdadeiro amigo. Quero que você levanta a tua mão comigo. Levanta a tua mão bem alto. Diga assim comigo: Deus, aonde chegar esse DVD? Que vidas sejam libertas.

Deus, vai curando. Vai curando, Senhor. Manifesta o teu poder, mostra que tu és Deus na terra dos viventes. Manifesta a tua glória, Senhor. E faz acontecer o milagre agora em nome de Jesus. Em nome de Jesus. Aplaude o Senhor que Ele merece. Aleluia. Oh, glória a Deus. Santo aí, querido.

Bom, meus amigos, estamos de volta com o nosso programa, né? Calor do Pestão de Auditório. E dizer a vocês, né? Ficou um pouquinho aqui tocando algumas músicas, né? Resolvendo as coisas aqui dentro. E a minha caixa vai ser aberta, né? Como eu falei para vocês, né? A minha bancada hoje está todo mundo reunido, trabalhando, né? E nós estamos fazendo muitas coisas juntos para poder melhorar o programa, tá bom? Então, o programa domingo que vem, nós já, a inscrição já está aberta para a segunda edição do Calor do Pestão de Auditório, né? A primeira edição já foi, aí vai vir a segunda agora, né? E vocês são meus convidados. Quiser se inscrever, é só ir na rua Marcílio Dias 441 e procurar a dona Rafaela e se inscreve, né? Numa boa, tranquilo. E manda o seu playback e venha cantar, encantar os corações napolitanos, como nós teve aqui a primeira etapa do nosso programa. E as pessoas se sentiram muito bem, foi muito bem acolhida aqui, nós tratamos todo mundo bem, entendeu? Fizemos um café da manhã maravilhoso, entregamos troféu, dinheiro. E dizer a vocês, a vantagem que eu tenho é de ajudar todos, né? Mas nem todos nós temos condições de ajudar, né? Mas o que a gente puder, a gente ajuda, viu? Olha, gente, a minha caixa, vamos abrir a caixa? Vamos chamar as meninas, né? Para a gente estar aqui trabalhando, né? Para vir aqui, nós abrir a caixa, né? E dizer ao povo napolitano, né? Que nós vamos ficar até 11h30, né? Mas domingo que vem nós estamos de volta. Põe só um trechinho de uma música aí, deixa eu chamar as meninas para nós poder trabalhar aqui, acabar de terminar de fazer o programa.

0: Bora pra caixa. Bora pra caixa. Bora pra caixa. Vamos ver quem tá ali na live pra nós ir pra caixa, terminar o nosso programa com chave de ouro. Vamos lá.
1: Railânio. O Luiz tá perguntando se é coisa de comer.
0: É, Luiz, é de comer.
2: A Lucy colocou pavê, lasanha, bombom, algodão.
0: Não é nada disso, entendeu? Não é nada disso. É de comer, é gostoso.
3: Jujuba falaram aqui também.
0: Hã?
3: Falaram Jujuba aqui.
0: Jujuba falaram também? Não, no celular? Pronto. É, e o Pedro? O Pedro tá querendo o que ali?
2: O Pedro falou que tem uma garrafa de café na caixa.
4: E Marcelo tem um áudio
0: aqui. Marcelo, solta o áudio, Marcelo. Eu quero ver. Vamos passar mais um minuto.
5: Bom dia, galera. E aí, gente? Quanto tempo? Rapaz, domingão eu não pude ir, rapaz, estava resolvendo umas coisas, né, problemas familiares, né, com minha, do meu pai, né, as coisas de herança, né, que ele já está com 90 anos, aí eu tenho que estar cuidando de algumas coisas, né, mas meus irmãos, mas por isso que eu não pude ir, né, ver a princesa Rafaela. Mas essa oportunidade vai chegar, né?
0: Mas
5: só espero que ela tenha a dizer a respeito disso aí. Tô aqui na sintonia da 104 FM Vida, aqui na redação da Rádio Top Hits, programando para 2 horas e entrar no ar com o Antena Mix, né? Alô, Carlinhos. É, também o Marcos Almeida, também meu amigão aí, Pestana.
0: Mas aí
5: a princesinha aí, a Rafaela e também...
0: Rafaela?
5: Esqueci você tá ouvindo, o nome da outra, né? Da outra menina aí. A todos aí, um bom
2: todo
5: dia.
2: Todo mundo esquece, meu amor.
5: E um bom dia especial pra Rafaela.
0: Rafaela de novo? Rapaz, você encantou o coração do rapaz, Rafaela. Falou tanto de você aqui, você é ocupado aí no celular,
2: falou,
0: né?
2: Falou, esqueci menina, o nome da outra.
3: É que o menino tá cobrando o pix daqui, da pergunta só que a gente mandou. Eu tô pegando o comprovante pra mandar pra ele.
0: Ah, então tá bom. Vamos lá, gente, eu falei que abri minha caixa 11h30, né? É 11h30 agora. A minha caixa é macio.
2: O Vilas Boas falou que tem um bolo dentro da caixa.
0: Não é um bolo não, meu amigo. Teve só um que acertou assim perto. Bateu na trave mesmo.
2: Quem foi?
0: E que colocou ali um... Eu não vou falar não, que eu vou abrir a caixa primeiro, né? Aí depois eu falo. Olha, gente, já vou abrir a caixa. Não tem mais segredo. A caixa todo mundo gosta. Todo mundo tem. Todo mundo quer chupar. É de
4: tangerina.
0: Tangerina.
4: Você me deu ontem.
0: Eu ia falar. Alguém ontem eu dei tangerina. Tá aqui, ó. Ó,
3: eu
0: chupo
3: lá em casa, cheio de tangerina.
0: Aí, viu aí? Todo mundo gosta. Todo mundo gosta. É macinho, ó.
2: Eu não.
0: O quê? Não entendi.
3: Ele com as prosas ruins dele aí.
0: Marquinho, desde prosa ruim, Marquinho. Desde prosa ruim. Olha, gente, era uma tangerina na minha caixa, já foi aberta, entendeu? Já foi mostrada aqui pra produção.
4: Mas nem todo mundo chupa, não.
0: Tangerina? Isso. Chupa, todo mundo chupa. É gostosa. Ai, meu Deus. Olha, gente, vamos pegar aqui um bom dia da aniversariante de hoje, né? É Railane, né? Bom dia, Railane.
2: Bom dia.
0: Estamos terminando o programa, que Deus domine o caminho de todos nós, tá bom, minha filha?
2: Obrigada Rafa, a todos.
0: Bom dia, Rafa.
3: Bom dia.
0: Fique com Deus, que Deus ilumine o seu caminho e toda a sua família, tá bom?
3: Amém, a do Senhor também e a de todos.
0: E os pretendentes, seu tem demais. Marquinho, muito obrigado, bom dia pra você. Nós estamos indo.
3: Tem áudio aí ainda.
0: Tem áudio? Então solta o áudio aí, solta.
4: Deixa eu abrir aqui o WhatsApp.
0: Abre aí que Rafa pegou o celular e começou a aparecer um bocado de áudio ali. Pode soltar aí. Solta aí que nós vamos só aqui dando cobertura a tudo, né? Fazendo o que é de melhor na 104 FM. Calor do Pestana de Auditório, esse é o primeiro. E minha robozinha, como é que tá? Tá bem?
3: Minha robozinha. Gente, cadê o fone?
0: O fone?
3: Uhum.
0: O fone tá aqui. Tá aqui.
3: O preto.
0: Tá. Não, o preto já tá no outro canto.
3: Ah, não, acho que é coisa de...
4: Não, é só negócio.
0: Ah, então tá bom. Então, vamos despedir do nosso público, né? Muito obrigado a todos vocês que esteve com a gente até agora na live. Muito obrigado a vocês que ligaram, que mandaram mensagem. Muito obrigado. Nós estamos indo, mas estamos de volta domingo, se assim nosso Criador nos permitir e dar vida, força e saúde a todos nós. Um beijão. Só Deus consola todos os seus corações. Tchau.
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1: 11 horas e 33 minutos.
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0: Fala para o teu irmão que está do seu lado. Deus quer que você viva uma história de poder nesse tempo.
1: 11 horas e 44 minutos.
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2: Você que há muito tempo espera por um milagre, abra suas mãos e receba agora, em nome de Jesus.

0: 12:58.
1: Cento e quatro.

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0: 13h17.
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complique. É só obedecer ao Espírito Santo, meu irmão. Então vem, vem, vamos viver, viver Jesus, viver Jesus. Pra quê?

0: Aplauda o Espírito Santo com força, povo de Deus!
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0: FM Vida. 13 horas e 38 minutos.
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2: Todo lugar é comum até Jesus passar por ele. E Jesus está aqui nessa noite. Esse lugar está sendo transformado.

0: 13:53.
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1: 14 horas e 11 minutos.
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0: 14h24.
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0: 14:39.
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0: Fala para o teu irmão que está do seu lado. Deus quer que você viva uma história de poder nesse tempo.
1: 14 horas e 53 minutos.
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0: 15h52.
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1: Você que há muito tempo espera por um milagre, abra suas mãos e receba agora, em nome de Jesus.

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4: Nunca podemos sacrificar demais para Cristo, que sacrificou tudo por nós. O tema da nossa mensagem de hoje intitula-se Endividado. O filme O Resgate do Soldado Ryan, embora tão violento, conta a impressionante história de um esquadrão de resgate enviado na Segunda Guerra Mundial para Soldado Ryan. Conta a impressionante história de um esquadrão de resgate enviado na Segunda Guerra Mundial.

0: e livrá-lo do julgamento e da morte. Qual foi a reação de Paulo? Sou devedor tanto a gregos como a bárbaros, tanto a sábios como a ignorantes. Porque estaria endividado com eles? Os gregos e bárbaros não haviam morrido por ele, nem os sábios e os ignorantes, mas Cristo havia morrido por ele. O sacrifício do Filho de Deus, a seu favor, foi tão impressionante que Paulo sentiu-se devedor a todos e devia assegurar que todos ouvissem o amor redentor de Deus. Seu sentimento de dívida para com Cristo fez dele um devedor para com todos que necessitavam do Salvador. Nós não podemos adquirir o dom do amor de Deus, mas temos a obrigação de compartilhá-lo com outros que necessitam dele. A mensagem que você acabou de ouvir foi baseada na palavra de Deus em Romanos 1:14, que diz assim: Sou devedor tanto a gregos como a bárbaros, tanto a sábios como a ignorantes. Amigo ouvinte, nunca podemos sacrificar demais para Cristo, que sacrificou tudo por nós.
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7: 16 horas e 8 minutos.
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0: pra gente ser. Feliz. Yeah! Aplauda o Espírito Santo com força, povo de Deus!
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1: Dezesseis horas e 44 minutos.
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0: 16:59.
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Opa, tá legal, tá legal, tá legal. Alô você, alô você, boa tarde, boa tarde. Tá começando a partir de agora o seu, meu, nosso programa Domingão do Povão, do povo para o povo. Eu quero ver aqui a sua voz, a sua participação comigo, é muito importante, até às 8 da noite. Aqui também você vai ter várias informações, o que vem acontecendo em Eunápolis e também na região, o que vem acontecendo também, o que aconteceu sexta, sábado e hoje domingo. Essa é a sua rádio FM Vida 104,9, a rádio da família. Então é a nossa rádio, eu sou a sua família, você minha família. Siga a gente lá no Instagram, arroba FM Vida _ Eunápolis. Também o nosso site, o www.radiofmvida.com.br. E o nosso WhatsApp está liberado a partir de agora para você pedir seu hino, falando o seu nome, de onde você está falando, tá? E vai oferecer para quem? Tudo bem? Tudo legal? Então boa tarde, anota aí o nosso zap. 73981275280. Valendo, repeteco, 73981275280. Anotou? Então manda o zap cá pra mim, que eu quero ouvir sua voz. Quero saber qual é o hino que você gosta. E eu vou estar tocando aqui, tá bom? Na rádio FM Vida, aqui direto de Eunápolis para todo o Brasil, também exterior. E lembramos a todos vocês também que, além das nossas informações, teremos também hoje aqui a presença da cantora evangélica. Daqui a pouquinho, né, Jeane Santos vai estar aqui no nosso estúdio. Vem hoje aqui a presença da cantora evangélica. Daqui a pouquinho, né, Jeane

diferente. Vamos iniciar hoje com ele, Jota Neto, hoje, que vai ser o especial aqui no nosso programa, meia hora só Jota Neto. E aí, domingo que vem, a gente vai escolher o cantor, vamos também fazer aqui meia hora com o novo cantor, tá bom? Então, é isso aí, vamos estar tocando aqui pra vocês, viu? É, a partir de hoje, meia hora especial com o seu cantor evangélico ou sua cantora, tá bom? Agora são 5 horas e 6 minutos. Eu sou Jorge Silva, Jorge Silva. É o programa do povo para o povo, é o Domingão do Povão. E aqui hoje até as 8 da noite eu estou junto com vocês. Você de lá, eu de cá, batendo aquele bom papo e também tocando o hino que você gosta de ouvir. E para começar, a gente vem trazendo aqui Tapete de Fogo, rapaz. Olha, quem é que vem cantando esse hino belíssimo? Deixa eu me ver aqui. Rapaz, olha, é um corinho, viu? Mas é bom demais. É ele, Nando Menezes, o Corinho de Fogo. Canta para mim aí, Nando.

Eita, tapetinho de fogo, rapaz, hein? Esse tapetinho de fogo é bom demais, viu? Esse tapetinho de fogo é bom demais. Quem contou pra gente foi o Nando Menezes, tapetinho de fogo. E agora é hora deles cantar também. Quem vem cantando pra gente é eles, os Levitas, rapaz. Ah, que bom, hein? Olha, o homem das mãos furadas tá passando por onde? Tá passando por onde? Passando por aqui, por aí, na sua casa, no seu trabalho. É o homem das mãos furadas que está passando por todos os cantos. É, o homem das mãos furadas está passando por todos os cantos, inclusive por aqui, por aí, por todos os cantos. Os Levitas, o homem das mãos furadas.

0: Beleza, você sentiu por aí? Sentiu? O homem das mãos furadas tá passando por aqui. Tá passando por aí. Sinta ele aí. Eita, os levitas aqui pra gente, hein? Olha, gente, tem ouvinte pra falar com a gente. Essa ouvinte parece-me que essa ouvinte está colhendo mais uma rosa no Jardim da Existência. Mas deixa eu ver aqui. Fala comigo, quero ouvir, quero ouvir, quero ouvir. Oi! Alô! Oi!
1: Oi, Jorge Silva!
0: Oi!
1: Que é a Dona Marinês, da Roupa Brasil. Hoje eu tô fazendo ano, quero ouvir um hino aí de Jota Neto mesmo, eu gosto dos hinos dele. Dia 30 de agosto, tô fazendo ano hoje, bate os parabéns aí. Tô ouvindo.
0: Pronto, assim ó.

Beleza, beleza, beleza, beleza. Parabéns, parabéns, parabéns. Que Deus lhe dê muito, muitos anos de vida, saúde. Que a senhora continue sendo essa pessoa alegre, sorridente e, acima de tudo, ouvinte da 104,9 FM Vida. Parabéns, parabéns, dona Marinalva. Que Deus abençoe a sua vida. E olha, tá aí pra vocês o hino que ela pediu, o Jota Neto. Vai cantar sim, vai cantar pra senhora. Pensando bem, e hoje o especial de meia hora é Jota Neto hoje, viu? Meia hora Jota Neto cantando pra vocês no nosso especial que começa a partir de hoje. Meia hora de música com o cantor evangélico, aquele que a senhora gosta, aquele que você também gosta, tá bom? Jota Neto, pensando bem.

Beleza, tá aí pra vocês, Jota Neto, que cantou aqui pra gente esse hino muito bonito. É, rapaz, pensando bem, Jota Neto. Olha, eu quero aproveitar e mandar um abração, meu amigo Rock Júnior, né? O Rock Júnior, gente boa, aquele abraço. Também, meu amigo Regi, alô Regi, aquele abraço pra vocês, grande Reginaldo, né? Também um abraço, meu amigo o Lourenço, morador lá do bairro da Alegria. Aquele abraço, Lourenço, pra você, tá bom? E toda a família. Aí, aquele abraço pra vocês. Falando no bairro da Alegria, gente, mandar também um abração aí pra o meu amigo Gel. Alô, Gel! Aí no bairro da Alegria. Alô, João Goleiro. João Goleiro, cantor e compositor. Aquele abraço, João. Agora são 5 horas e 26 minutos. Eu disse 5 e 26. Hora certa aqui pelas ondas da sua rádio 104,9, a Rádio da Família. É hora de ouvir Danilo. Danilo vem cantando pra gente, Danilo Silva aqui. Não chore mais. Canta, Danilo.

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Beleza, agora são 5 horas e 36 minutos. Eu disse 5 horas e 36 minutos. Estão me perguntando aqui, gente, o resultado do jogo do Flamengo. Eu, no momento, não sei, mas daqui a pouquinho eu vou dar uma olhadinha aqui para vocês e vou estar informando, tá bom? Mas a partir de agora, gente, eu quero falar para vocês que hoje, né, o nosso programa vai ter meia hora de um cantor, especial de um cantor. E para começar hoje é o cantor Jota Neto. Vamos fazer um especial de meia hora, só o cantor Jota Neto. E eu também estou querendo ouvir sua voz. Está liberado o nosso zap, é o 73981275280. É o Domingão do Povão, do Povo para o Povo, até às 8 da noite. É, na comunicação desse amigo de vocês, Jorge Silva. Então está liberadíssimo o nosso zap, é o 73981275280. Participe comigo. De volta para casa, Judson Oliveira.

queria que você se lembrasse de uma pessoa que um dia estava na igreja e agora não está mais. Eu queria que nós levantássemos um clamor para que Deus trouxesse os pródigos de volta para casa. Nós queremos dizer para eles que o amor do Pai está em casa, que eles podem voltar. Nós não vamos acusá-los, nós não vamos oprimi-los, mas nós vamos abraçá-los. Chega de legalismo na igreja. Nós vamos dizer: é bem-vindo à casa do Pai. Será que você podia me ajudar por um segundo, um minuto? Eu queria que você levantasse a sua voz e começasse a clamar para que Deus trouxesse. Lembra aquela vida, uma vida talvez só que você lembra. Você vai orar com toda a sua força por aquele seu amigo na faculdade, aquela sua amiga na escola. Você pode fazer isso por mim? Você pode fazer isso por mim? Levanta a sua voz agora, igreja. Levanta a sua voz agora, por favor. Começa a clamar. Oh Deus, Deus, nós oramos para que o Senhor traga de volta, Senhor, os pródigos. Para que o Senhor traga de volta os perdidos, Senhor. Oh Deus, em nome de Jesus, levanta a tua voz e clame a Ele. Sabe aquela sua amiga que hoje está na prostituição? Ou aquele seu amigo que está no crack, que está no pecado? Abre a tua boca e gere por ele. Eu oro pelos meus irmãos, Senhor, carnais que estão desviados, Deus. Eu oro para que o Senhor traga eles de volta. Eu oro, Senhor, para aquelas pessoas, Senhor, que um dia estiveram no nosso meio e nós continuamos fazendo igreja sem perceber que eles não estão mais conosco. Deus, batiza-nos com amor, batiza-nos com gemidos pelos perdidos, Deus, em nome de Jesus. Em nome de Jesus, traga os órfãos, traga os perdidos de Nova Lima, Deus, em nome de Jesus. Oh, o que você vai dizer para o pródigo? Eu diria para ele essa noite:

dizem que ele anda por 3 dias com ela no ombro, para que ela reconheça o cheiro do pastor de novo. Sabe o que, é que eu sinto que o Senhor quer fazer? Ele quer colocar as ovelhas perdidas no ombro, para que elas sintam o cheiro do primeiro amor de novo. E o Senhor falou comigo, Júlio, o único problema que eu tenho é que eu preciso do meu ombro. E o meu ombro está ocupado demais com outras coisas. Eu falei, Senhor, mas quem é o seu ombro? O Senhor falou, os meus ombros na terra são vocês, Jesus. É a minha igreja. Eu pensei que o ombro era só para conduzir a arca da aliança. O Senhor falou, não. Também é para conduzir a ovelha perdida. Eu ofereço o meu ombro essa noite, Jesus. Quantos aqui oferece o ombro para carregar a ovelha perdida? Diga, Senhor, os meus ombros são os teus ombros para conduzir a ovelha perdida, para que ela sinta um cheiro novamente do amor do Pai. Do amor do Pai. Dê uma salva de palmas ao Senhor pelo seu amor e pela sua graça. Dê uma salva de palmas ao Senhor.

0: milagres em o nome de Jesus.
1: Beleza, tá aí, de volta pra casa com o Judson Oliveira. Olha, quero aproveitar e mandar um abração aí pra meu amigo Calado, rapaz. É o Teobaldo Calado. Alô, Caladinho! Aí na rua Pau Brasil, no bairro do Pequi. Também por lá, minha amiga Selma. Alô, Selma. Muito boa tarde. Que bom saber que vocês estão na sintonia da 104,9 FM Vida, a rádio da família. Alô, Luísa. Grande Luísa. Aquele abraço, Luísa, pra você, viu? Também mandar um abraço à família da R&M, Sabor Caseiro. Também para minha esposa, Solineide, aquele abraço. Boa tarde. Alô, Pâmela, tudo bem, tudo legal? Muito boa tarde. Essa é a Rádio 104,9 FM Vida de Eunápolis, Bahia, para todo o Brasil e também exterior. Fala, exterior, que tá ouvindo a gente lá em Portugal é o Rony Mota. Grande cantor Rony Mota, aquele abraço, hein? Rony Campos, não é isso? É, o Rony Campos, rapaz. É o Rony Campos. Aquele abraço, Rony, aí, em Portugal. Também na Suíça, meu grande amigo cantor Ali Silva. Também falar em Arlen Simão, mandar um abraço à família dele, aos familiares dele aí, lá no bairro do Juca Rosa, a professora Lourdes e o pai do Arlen Silva. Ô, Vilas, aquele abraço, Vilas, grande Abilásio. Manda seu zap pra cá, olha, 73-981-27-5280. Quero ouvir sua voz, hein? Também ouvindo a gente lá em São Mateus. A Dona Luzia lá em São Mateus, tá lá com o familiar dela, ouvindo aqui o programa Domingão do Povão, do Povo para o Povo, ouvindo pelo Rádios Net. Fala, Dona Luzia, manda um abraço bem, Dona Luzia de Castro Correia e todos os familiares dela, né? Todos os familiares dela aí no bairro Minas Gerais. Quem vem cantando pra gente agora é Gessinho, Deixa Eu Adorar.

Beleza, tá aí, Jessinho, deixa eu adorar. Olha, agora são 5 horas e 57 minutos. É você que me perguntou aí o resultado do Flamengo. Até o momento, tá 3-0 pro Flamengo em cima do Botafogo, viu? Tá bom? O resultado tá 3-0 até agora em cima do Botafogo aí. Flamengo, Botafogo. Eita, Botafogo. Hoje tá botando fogo, né? Menino, não é treino, não é brinquedo, não, viu?

0: Agora são 5h57. Mandar um abração, meu amigo é Edinho, do PSR Som, lá na Roça do Povo, ouvindo a nossa programação. Um abraço, Edinho, tá aí na Roça do Povo. Daqui a pouquinho falando com você aqui, viu, Edinho? Pra gente estar tocando um hino, que com certeza você vai estar pedindo um hino aqui. Mas aproveita aí, se você também puder, manda um áudio pra gente. E se não puder, vou estar retornando a sua ligação, tá bom? Olha, agora são 5h58. Mandando também um abraço aos amigos aí na Rua da Tangerina. Alô, alô, meu amigo Zezinho. Zezinho aí, rapaz. Na Rua da Tangerina, aquele abraço, Zezinho. Né? O João, aquele abraço pra vocês. O Alcides. O pessoal que mora ou tá morando ainda aí na Rua da Tangerina, viu? Meu amigo Aurino aí no bairro Cajueiro. Aquele abraço, Aurino aí. No seu barzinho, sempre antenado e ouvindo aqui a 104 FM Vida, 104,9 FM Vida, Rádio da Família. E esse é o programa Domingão do Povão, do povo para o povo, na comunicação desse amigo de vocês, Jorge Silva. Minha vereadora Arilma Rodrigues, aquele abraço. Alô, Tavinho, grande Luiz Otávio, aquele abraço. Meu amigo Luiz Otávio, né, o filho da minha amiga e também minha vereadora Arilma Rodrigues, aquele abraço para vocês aí. É a sua netinha aí que eu esqueci o nome. Aquele abraço para todos vocês aí na escuta do Domingão do Povão, do povo para o povo. Alô, alô, meu amigo Aldo Santos, aquele abraço, Aldo. Boa tarde, boa tarde. Olá, boa tarde também. Mandar um abraço, um boa tarde aí, meu amigo Alfrânio, aí no Thiago de Melo 2. Alô, Dona Maria, também no Thiago de Melo 2, aí na Rua das Garças. Aquele abraço, Dona Maria. Minha amiga Maria da Glória também, Glória, né? Aí, que sempre tá vendendo comida, né? Um refrigerante aí na praça aí. Alô, Bigode, Glória de Bigode. Aquele abraço, Bigode, minha amiga Glória também. Aquele abraço pra vocês. Glória Menezes, isso aí. É hora do nosso apoio cultural e daqui a pouquinho tô de volta.
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0: Beleza, agora são 6 horas e 6 minutos. Mandar um abração aí, meu amigo Diego. Alô, Diego! Diego tá na estrada aí, né? Tá chegando aí, chegando de Porto Seguro aí, aquele abraço. Meu amigo Éder, grande Éder, aquele abraço pra você, viu, Éder? Um abração, que Deus abençoe ricamente a vida de vocês também. E livra vocês de todo perigo nas estradas. Meu amigo Éder, gente boa, o irmão aí da minha vereadora Arilma Rodrigues e também o amigo dele aí, o Diego, né? Aquele abraço pra vocês, tá bom? Então, deixa eu ouvir aqui um ouvinte aqui, rapaz. Deixa eu ver se ele nos atende aqui, tá certo? Então, vamos lá, né? Opa! Alô, alô, alô, me atende aí, me atende aí. Alô, alô, alô, deixa eu ver se vai, tudo certinho aqui. O ouvinte tá ligadão com a gente lá na Roça do Povo. Isso, deixa eu ver aqui. Olha, agora são 6 horas e 7 minutos. Daqui a pouquinho vamos ter um especial também. Aí meia hora com o cantor Jota Neto, hoje aqui no nosso programa. Meia hora só de Jota Neto, hein? Tá liberado o nosso zap 981-275280 para você pedir aqui o seu hino. E a gente vai estar tocando para vocês, tá bom? Oferecendo para quem você quiser aí, você que está ouvindo aí a nossa rádio, participa com a gente. Deixa eu ver o ouvinte aqui. Oi, fala comigo. Alô, Edinho.
1: Oi, Jorge.
0: Como é que tá? Tudo bem? Boa noite.
1: Eu tô aqui na escuta.
0: Aí na Roça do Povo?
1: Eu tô na escuta do programa aí, homem. Na Roça do Povo.
0: Pronto.
1: O que mais? O amigo Jeremias.
0: Pronto, manda um abraço pra ele aí, Edinho.
1: Ele tá aqui, né, escutando mais eu aqui, meu amigo, vai.
0: Pronto, e oi, Edinho.
1: Se você puder colocar o louvor, uhum. Daniel Samuel.
0: Daniel e Samuel, né?
1: Eu tenho sangue de leão.
0: É, o sangue de leão, Daniel e Samuel.
1: Justamente.
0: Sim, vou
1: valeu, tentar. Valeu, Jorge, desculpa,
0: Edinho.
1: Aí que eu tô com a voz distorcida ainda por causa do derrame.
0: Eu sei, mas não tem problema não. Deixa eu rapidinho, fica na linha aí, hein? Olha, eu tava falando aqui esses dias que nós, o Wilson, né, o que hoje é pastor, o Wilson Beck, ia cantando direto na sua casa ali na Rua Bela Vista.
1: Direto.
0: E você fazia os caldeirões, fazia os caldeirões de feijoada e tudo pro povo, não era, Edinho?
1: Era.
0: É bom se lembrar, viu?
1: Era bom demais.
0: Uhum.
1: Ouvi você falando aí.
0: Mas a gente sempre tem que estar lembrando disso aqui, porque tem pessoas que claro. Não lembram da origem, né?
1: Não
0: da
1: lembro,
0: onde veio.
1: Não. E Edinho?
0: Fala, Edinho.
1: Você é um cara 10,
0: moço. Uhum.
1: Tem que ser assim mesmo, tem que lembrar, claro. Era muito bom fazer os shows, né? Muito ensaio. Uhum. Meio mundo aprendeu lá em casa. Até aquela menina da igreja lá aprendeu lá em casa.
0: Verdade
1: você,
0: mesmo.
1: Você que é cantor, tudo sabe disso.
0: É verdade mesmo. Viu, Edinho?
1: Valeu, Jorge.
0: E outra coisa, eu estava falando aqui, porque tem pessoas que quando começam tendo oportunidade na casa de alguém que tem um som e claro. Tudo. Eu até estava falando do grupo musical que a gente tinha, chamado Toque de Amor. Onde a nossa amiga Mislane também, que passou por aqui, cantou.
1: Saiu lá. No jornal, não foi?
0: Saiu no jornal. Isso.
1: Mislane da Betel.
0: Isso.
1: Era lá de casa, aprendeu lá.
0: É rock dos teclados.
1: Rock, hein? Alex, Kaká, essa galera todinha.
0: Verdade,
1: John
0: viu?
1: John Hobbs, né?
0: John Hobbs, todo mundo. Viu,
1: todo
0: Edinho?
1: Mundo é amigo e participava da festa.
0: Isso. E você vê, você sempre lembrava de Jorge Silva e quando eu estava na Rádio Acarandá, Rádio Jornal, 98 FM.
1: Eu te acompanho há muitos anos.
0: De hora que o pessoal pergunta minha idade, quando eu falo, ninguém acredita, não.
1: Você era empresário do grupo.
0: Era Jorge Silva que era à frente.
1: Você era empresário do grupo.
0: Verdade.
1: Você corria atrás do show, né?
0: Aí é isso mesmo. E hoje também eu continuo. Ontem mesmo cantei. Né?
1: Eu tô ligado.
0: Tô cantando por aí. Mas tá bom, Edinho. Muito obrigado pela sua participação.
1: Fica com Deus, meu irmão.
0: Como é que é o nome do abençoado que tá aí?
1: Jeremias.
0: Jeremias. Aquele abraço, Jeremias.
1: É a pedra forte.
0: Pronto.
1: Valeu.
0: E a igreja que você congrega, como é que é o nome, Edinho?
1: Oi?
0: A igreja que você congrega?
1: A minha igreja, Jesus da

0: porta.
1: Jesus é porta. Um abração aí a todos porta. Aí da igreja. É. Jesus é porta aí da Roça do Povo. Aquele abraço para vocês, viu? Para todos vocês. Valeu, Edil. Muito obrigado pela sua participação, tá bom?
0: Valeu, Jorge. Deus o abençoe, o senhor.
1: Valeu. Vocês também aí.
0: Amém.
1: Beleza. Gente, olha, Daniel e Samuel, Leão de Judá, aqui da Mais Ouvida.

0: Beleza, tá aí, Daniel e Samuel, Daniel Samuel, Leão de Judá. Hino muito bonito esse aí, viu? Olha, gente, agora já são 6 horas e 15 minutos. 6 e 15. Tem mais ouvinte pra falar com a gente. Oi, fala comigo.
1: Boa tarde, Jorge Silva.
0: Ô, boa noite.
1: É Maria Clarice Moisés Reis.
0: Uhum.
1: É, tô ligando pra você. Já cheguei aqui, já tô ligado no seu programa. E Jesus lhe abençoa sua família, abençoa seu programa.
0: Obrigado.
1: E passa para mim o louvor aí de J. Neto, Marco Nascimento. Ofereço para você, sua família, irmã Ana do Sítio Canaã, irmã Ana da Colônia, irmão Edmo, irmã Glória da Renovação, irmã Márcia, irmã Eliette, irmã Sueli, todas as irmãs que estão ouvindo essa rádio maravilhosa e todos os irmãos. Jesus abençoe a todos. Uma feliz semana para você, Jorge, família, e a todas as pessoas, viu? Que estão ouvindo essa rádio maravilhosa. Fica com Deus. Jesus te abençoa ricamente, viu? Uma feliz semana.
0: Obrigado, obrigado, obrigado, Dona Maria Clarice. Alô, Dida. Aquele abraço, Dida, pra você, hein? Alô, pro pessoal aí no bairro Moisés Reis, ouvindo a nossa programação. Por lá também, vou mandar um abraço aqui, minha amiga Selene. Aquele abraço, Selene. Meu amigo Dai, aí próximo aí à torre. Alô, Tom. Alô, Luana. Aquele abraço, alô, Rafaela. Alô, Lucas. Aquele abraço pra vocês aí no bairro Moisés Reis. Também na rua periférica. É, meu amigo Didias, minha amiga Noêmia, meu amigo Roberto. Um abração pra vocês, um abração de coração. Alô, meu amigo aí, também ouvindo a gente aí. Rapaz, no bairro Moisés, esse também. Quem é, rapaz? Quem é um homem? Fala comigo. Ah, tá, vou mandar um abraço pra ele. Alô, Adilson Souza. Aquele abraço, Adilson, aí na Babonieri Souza. Um abraço pra você, pra todos os seus familiares, tá bom? Sou feliz. Quem vem cantando é ele, Matos Nascimento.

Tá aí pra vocês. Sou feliz, Matos Nascimento. Eu sou fã do Matos, viu? Matos canta demais. Rapaz, era do Paralamas dos Sucessos, né? Do Paralamas dos Sucessos, era trombonista, isso mesmo, tocava trombone. E depois veio pra carreira musical evangélica e deu certo, né? Quando Deus trabalha é assim, tá bom? Mas fala em Deus trabalhar, né? Deus trabalhou também na vida do meu amigo Wilson Beck. Ele era meu tecladista, tocava comigo nas festas aqui de Onápolis, sempre tocou comigo no Clube da Brasileiro, em outros eventos, né? Calor do Pestano e outros. E depois Deus chamou ele para servir a Deus. E hoje ele serve ao Senhor Jesus Cristo. Glória a Deus. Hoje ele é pastor Wilson Beck. Gente boa, irmão da minha amiga também, Isaene. E eu mando um abração para todos dois aí, para todos os familiares dele, né, tá bom? Minha amiga Flávia, os filhos dele, né, o Cauã, o Daniel e muitos outros, né? Lucas, então um abraço, Wilson, que Deus conserve você sempre assim, servindo ao Senhor Jesus Cristo. Wilson Beck, Jesus me salvou.

0: Beleza, tá aí. Jesus me salvou, pastor Wilson Beck. Olha, gente, agora já são 6h27, 6h27. Mandar um abraço, minha amiga, Dona Irene, rapaz, Dona Irene, né, lá na Rua Bela Vista, a Helenilza, tá? Um abraço pra vocês, tá certo? Aí na Rua Bela Vista, no bairro do Pequi, também na Rua Bela Vista, Dona Senhora. Alô, alô, Dona Senhora, meu amigo Nelson. Alô, Nelson, Nelson tá aí ouvindo a nossa programação. Um abração, Nelson, pra você, pra seus familiares, aquele abraço, tá certo? Então, opa, alô, Tampa, Tampa e Dona Creuza, rapaz, aquele abraço pra vocês, viu? Também na Rua Bela Vista, aquele abração pra vocês aí, ouvindo a nossa programação. E agora já são 6h28, 6h28. Olha, daqui a pouquinho tem o especial de meia hora com o cantor Jota Neto, viu? Daqui a pouquinho. Mandando meu abração aí, lá na Rua Pau Brasil, no bairro do Pequi, a Dona Rosa Costureira. Alô, alô, Dona Rosa Costureira, aquele abraço. Alô, Meire, aí na mercearia, aquele abraço, Meire. Na mercearia, todos os familiares. Alô, Vera. Vera é o esposo aí da minha amiga, Dona... já falei aqui, a Dona... Aí na mercearia, isso, Meire, né, Dona Meire. Aquele abraço, viu? Tá certo? Também, meu amigo aí, Milton Dentista. Aquele abraço, Milton. Andressa, Vanessa, meu amigo Léo, Roberto Rocha. Minha amiga Lavínia, aquele abraço, viu? Um abraço para vocês aí na Rua Bela Vista, no bairro, melhor, Rua Pau Brasil, no bairro do Pequi, tá certo? Também mandar um abração aos amigos aí ouvindo a gente. Meu amigo Pacheco na rua, no bairro do Pequi também. Rua Lomanto Júnior, Pacheco e família. Aquele abraço, Pacheco. Aquele abraço para vocês. Agora já são 6h29, 6h29. Beleza, então, mais uma vez reforçando aí, um abraço aí para meu amigo Diego. Alô, Diego, aquele abraço, Luéder, aquele abraço para vocês, muito boa noite. É o Domingão do Povão, do Povo para o Povo, até às 8 da noite, com muitas informações, também muitos hinos bonitos, tá certo? Então, mandando bem um abraço aí, a cantora Jeane ficou de vinho hoje, mas não veio, né, gente? Vamos ver, eu acho que domingo que vem ela deve aparecer por aqui, mas eu acho que houve algum problema, que ela não compareceu, tá? E tentei falar com ela que não consegui também, mas hoje seria a entrevista com ela, né? Com a nossa cantora evangélica, a Jeane Santos, né? A Jeane Santos, que ia ser a nossa entrevistada hoje, mas não deu para ser hoje. Fica para domingo que vem, se Deus permitir, tá bom? Então, mandar um abração aí para os nossos amigos ouvintes lá no bairro do Togusmão. Alô, Leia, Leia, Dona Luzia. Meu amigo também, Renan, aquele abraço para vocês, tá bom? Aí no bairro do Guzmão, aí, próximo ao Colibrim, tá certo? Então, um abraço para vocês. Rapaz, tem muita gente ouvindo a gente, tá bom? Agora são 6h30, 6h30, é hora de ouvir o nosso apoio cultural e daqui a pouquinho eu tô de volta. Vamos lá, um apoio cultural.
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Beleza, agora são 6 horas e 34 minutos. É hora de começar o nosso especial. E hoje, começando o nosso especial de meia hora, com ele, Jota Neto, cantando os melhores hinos para vocês aqui na 104,9 FM Vida.

Beleza, o nosso especial foi com ele, J. Neto, que cantou Pensando Bem, O Rei Está Voltando, Nada Me Separa Desse Amor, É Bonita e Na Alegria ou na Dor.

0: Beleza, domingo que vem tem mais especial. Domingo que vem tem mais especial com mais um cantor. Hoje foi especial com ele, Jota Neto. Quando são 6 horas e 59 minutos. Mandar um abração aos nossos amigos lá no Rosa Neto, rapaz. Seu Nestor e Dona Vani aí na Rua Laranjeira. Aquele abraço, é hora do nosso apoio cultural. Daqui a pouco estamos de volta.
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0: Bom demais, bom demais. Olha, agora são 7 horas e 2 minutos. Siga nós aí no nosso Instagram, rapaz, @FMVida_Eunápolis. 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E o nosso zap é o 73981275280. Tá liberado, peça aí seu hino, hein, que eu vou estar tocando por aqui. Alô, alô, boa noite.
1: Boa noite, eu moro da rua Belmonte, aqui é Rose, quero a música Jesse Bufino.

Beleza, tá aí, Gerson Rufino vai passar, lindo, muito bonito, hein? Olha quem pediu foi a Rose, moradora da rua Belmonte, no bairro do Pequi. Tá liberado o nosso zap, 73981275280. Quero aqui aproveitar e mandar um abração, meu amigo Erivelto Moura, aquele abraço, Erivelto, meu amigo também aí, Jânio Souza, meu amigo Alenaldo Costa, nosso professor da comunicação, aquele abraço, Alenaldo, o pessoal do Voz Ativa, na Ativa FM, a qual a irmã, aquele abraço pra vocês, viu? Também mandar um abração ao meu amigo Rogério Goldense. Alô, Rogério, o nome do forró da Band, aquele abraço, o nosso amigo Rogério Goldense, aquele abraço pra você. Também meu amigo Charles Salomão, aí, também da qual a irmã Band FM. Meu amigo Paulo Henrique, da Tiba FM, aquele abraço pra você, Paulo. Alô, meu amigo também aí, rapaz, nosso grande cantor Anderson Monteiro. Anderson Monteiro é também, também melhor aí da Rádio Ativa FM. Aquele abraço pra você. E também, meu amigo aí, sempre está também junto com a gente, rapaz. Daqui a pouco eu lembro o nome da criança, né? Também trabalha aí com a gente aí. Ou melhor, trabalha aí com a gente não, né? Trabalha aí na Rádio Ativa FM. Aquele abraço, viu? Tá certo, então? Olha, homem procurado aí, ó. Deixa eu ver aqui a matéria, deixa eu ver. Estão me chamando aqui, deixa eu ver quem que tá me chamando, rapaz. Ih, rapaz, quem é? Deixa eu ver aqui. Beleza, notícias, informações chegam aqui, hein? Morre após confronto com policiais em Porto Seguro. Um jovem de 23 anos, identificado como Maicon Vieira Campos, morreu na última sexta-feira, dia 28, após um confronto com policiais civis em Porto Seguro. Ele foi localizado durante uma ação da Operação Malhas da Lei, realizada com o objetivo de cumprir mandatos de prisão e localizar pessoas procuradas pela justiça. Olha aí, rapaz, que negócio é esse, Jorge Silva? E seguindo aqui as informações, conforme aí a Polícia Civil, Maicon teria reagido à abordagem efetuando disparos contra os agentes. Os policiais revidaram e o atingiram. O jovem foi socorrido e levado para atendimento médico, mas não resistiu aos ferimentos. Ainda seguindo, durante a ocorrência, os policiais apreenderam um revólver calibre 38, que, segundo a corporação, teria sido usado pelo suspeito durante o confronto. Também foram recolhidos aparelhos celulares que deverão passar por perícia. A ação contou com equipes do GAT, Descumprimento do Serviço de Investigação da 1ª Delegacia Territorial e da Delegacia de Tóxicos e Entorpecentes, DDTE, né, de Porto Seguro. Segundo a Polícia Civil, Maicon tinha registros policiais desde a adolescência e era investigado por envolvimento em ocorrências relacionadas a roubos, tráficos de drogas, armas e munições. Ele também possuía um mandato de prisão preventiva expedido pela 1ª Vara Criminal, Júri e Execuções Penais de Porto Seguro. A decisão judicial

nada em 19 de agosto de 2026. Está relacionada a 3 imputações pelo crime de roubo. Os celulares apreendidos poderão auxiliar nas investigações sobre roubos de veículos e outros delitos atribuídos ao suspeito. O caso será submetido aos procedimentos policiais e legais para esclarecimentos das circunstâncias do confronto. Rapaz, essa matéria aí, gente, essa matéria está no via41.com.br. Meu amigo Tássio, meu amigo também aí, Fábio Loureiro, aquele abraço para vocês, hein? Então tá aí, tá liberado aqui a sua participação através do nosso zap 73981-275280. É o Domingão do Povão, do Povo para o Povo, até às 8 da noite. É hora de ouvir mais um hino aqui com ela, que vem cantando esse hino muito bonito, Deus Mudou Meu Viver, com Zane Santos, cantora e compositora evangélica.

0: Beleza, Deus mudou meu viver com a cantora Zane Santos, cantora e compositora. Agora são 7h17, 7h17. Aproveitamos e mandar um abraço aí, meu pai Dilson de Jesus Santos, popular Lusa Pedreiro, tá na escuta do nosso programa. Ele não perde um só domingão, né? O domingo já é preparado, esperando aí começar o Domingão do Povão, do Povo para o Povo. Liga seu radinho, e agora ele tá com dois radinhos, um placa solar e outro sem seu placa solar. E aí ele vai ouvindo a gente. Um abraço, pai, que Deus lhe abençoe, hein? Tá bom? Boa noite, daqui a pouco eu passo pra tomar aquele cafezinho aí, tá bom? Alô, Léo, minha irmã Léo, também minha sobrinha Emily, aquele abraço pra vocês, tá? Tá aí ouvindo também o nosso programa. E também mandar um abraço lá na Rubel Monte agora pra Dona Lourdes, é a sogra do meu irmão Lucivaldo Silva. Também mandar um abraço aí pra esposa do meu irmão, a minha cunhada Nalva. Também meus sobrinhos Ramile, né? Minha sobrinha Ramile e meu sobrinho Thaleson. E também minha irmã Regina, que está lá ouvindo a nossa programação na Rubel Monte, no bairro do Pequi. Quem vem cantando agora é Voz da Verdade, o Escudo.
1: Deus sabe o que fala, viu, gente? Quando ele fala, em tudo dá graça. Por isso, como é bom ter Jesus como escudo na sua vida, não é? Não é verdade?

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Diz o Senhor para você: eu abrirei todas as portas de bronze, despedaçarei todas as trancas de ferro e lhes mostrarei os tesouros ocultos e as riquezas escondidas, para que saibas que eu sou o Senhor nosso Deus e que te chamo pelo teu nome.

Beleza, tá aí, Voz da Verdade, o escudo, muito bom ensino, viu? Olha, aproveitar e mandar um abraço pra minha amiga Cida, a esposa aí do nosso amigo Rock Júnior, tá na escuta do nosso programa, aquele abraço pra você, Cida, pra meu amigo Júnior, pra todos aí, um abração, hein? Alô, professor Raimundo, minha amiga Vanusa, também aquele abraço, tá bom? É, professor Raimundo, minha amiga Vanusa, também a sogra do meu amigo professor Raimundo, Dona Maria, aquele abraço, Dona Maria, pra senhora aí, viu? Olha, também mandar um abraço, minha amiga aí, a cantora Rayane, né? É isso mesmo, Rayana? É, Rayana. Aquele abraço pra vocês. Rihanna. A cantora Rihanna, aquele abraço pra vocês aí, tá bom? É, a minha amiga também, a cantora Mel, aquele abraço pra vocês, tá certo? É hora de ouvir Tristeza e Alegrias com ela, Raquel Silva.

0: Beleza, agora são 7 horas e 32 minutos. 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

Beleza, agora são 19, né? 19 horas ou 7 da noite, como vocês escolhem aí. Ou 19 ou 7, tá? A gente sempre fala aqui na linguagem do povo. Agora são 7 horas e 35 minutos. Eu disse 7 e 35. A central de informação está me chamando. O que está acontecendo? Meus amigos e minhas amigas, boa noite. Dupla é presa após invadir casa e agredir idosa com tapa no rosto e roubar celular em Eunápolis. Aconteceu aqui, vira notícia. A Polícia Civil prendeu dois homens suspeitos de envolvimento em um roubo contra uma idosa de 60 anos, ocorrido no dia 25 de abril, no distrito da Colônia, em Eunápolis. E ainda, seguindo a informação, segundo as investigações, os dois suspeitos invadiram a residência, né? Invadiram aí a residência da vítima durante a noite. Dentro do imóvel, um deles teria agredido a idosa com um tapa no rosto, enquanto os dois fizeram ameaças de morte e revivaram os cômodos em busca de dinheiro e objetos de valor. Durante a ação, a dupla roubou o celular da vítima e fugiu a pé após os pedidos de socorro. Os investigadores identificaram os suspeitos de 20 e 29 anos e a justiça decretou a prisão preventiva dos dois. O primeiro foi preso no dia 24 de agosto em via pública na rua da Pimenteira, no distrito da Colônia. O segundo foi localizado e preso nesta última sexta-feira, dia 28, na rua Bom Sossego, também na Colônia. De acordo com a Polícia Civil, durante os interrogatórios, os dois confessaram a invasão da residência e a subtração do aparelho celular. Os suspeitos responderão pelo crime de roubo majorado, pelo concurso de pessoas e permanecem presos à disposição da justiça. Agora imagine você aí, você do outro lado. Eu não sou juiz aqui para julgar, mas se fosse a sua mãe agora, você sabendo que um elemento deu um tapa na cara da sua mãe e ainda roubou um aparelho dela e fez aquela varredura todo dia na casa procurando mais objetos para roubar. E aí, como é que você ficaria, né? Então, mas é isso, mas Deus está aqui para perdoar todos, né? Dependendo do que foi feito. Eu peço a Deus que eles também, quando saírem lá de dentro, pensem muito bem o que fizeram para não retornar de novo. E trabalhar, né? Trabalhar, porque o trabalho é digno. A Bíblia diz que nós temos que trabalhar todos os dias para não depender do ponto, botar a mão no ponto do irmão, né? Lesar o irmão. A gente tem que trabalhar todos os dias. E Deus abençoe cada um daquelas pessoas que, ou cada uma daquelas pessoas que trabalham para defender a sua família e ter um pão aí na sua mesa, digno, né? Digno aí do seu suor, tá bom? Olha, gente, é hora de ouvir aqui um hino muito bonito. Quem pediu aqui foi o professor Raimundo, que está na escuta do nosso programa, O Melhor Lugar. O Melhor Lugar com o... Deixa eu ver aqui, o Jovem Menos Um, tá bom? É muito bonito esse hino. Ouça aí, é adventista ele, viu? O Melhor Lugar do Mundo.

Beleza, então agora são 7 horas e 44 minutos. Eu disse 7 horas e 44 minutos. Eu quero aproveitar e mandar um abraço pro meu grande amigo aí, o Roque Júnior, tá bom? Um abraço para você aí, ouvindo a nossa programação. 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Tá ouvindo a nossa programação, um abração pra vocês aí, viu? E segue a gente aí no nosso Instagram. O nosso Instagram é @fmvida_eunápolis. E o nosso site é o www.radiofmvida.com.br. E o nosso zap tá liberado até 8 da noite. Eu estou por aqui pra fazer o melhor pra vocês na Rádio FM Vida 104,9, a Rádio da Família. E o nosso zap é o 73981-275280. Manda seu zap pedindo seu hino, falando da onde você está falando, seu nome, qual é o nome do hino e para quem você vai oferecer o hino, tá bom? Olha, aproveitar e mandar mais uma vez um abração aí para você que está ouvindo a nossa programação, meu amigo Roque dos Teclados, na Rua Pau Brasil, no bairro do Pequi, e também família. Meu amigo também aí, Albino da Bicicletaria Barra, Bicicletaria Cristal, né? Bicicletaria Cristal, na Rua Pau Brasil, no bairro do Pequi. Aquele abraço para você. E lá no Doutor Guzmão, no Guzmão, meu amigo Valdívio. Valdívio e meu amigo Zé, aí na Rua Duque de Caxias, no bairro do Doutor Guzmão. Alô, alô, Júnior Filme, aquele abraço, Júnior Filme, minha amiga Dezinha, ali também na Dom Pedro II, na subida ali, indo para o bairro Doutor Guzmão, tá? Também mandar um abraço aí, minha amiga Gilmara, minha amiga Duda, Kemily, aquele abraço para vocês aí, no Thiago de Melo 2, ouvindo a nossa programação, um abração para vocês, é o Domingão do Povão, do Povo para o Povo, até às 7 da noite, é hora de ouvir para vocês aqui, ó, Brilha Por Ti, com deixa eu ver, menos um também, né? E isso é muito bonito esse hino, viu? Vale a pena você ouvir. Ouve aí. Agora são 7 horas e 47 minutos.

Beleza então, brilhar por ti, menos um, rapaz, que bom, hein? Hino muito bonito. Mandar um abraço mais uma vez aqui, gente, ele, como tinha falado aí, do nosso amigo Rock Júnior, ele é compositor, tá, e também músico ou compositor, né, mas ele é os dois, ele é músico e compositor, tá bom? Então, um abração, meu amigo Júnior, minha amiga Cida também, ouvindo a nossa programação, a esposa do nosso amigo Rock Júnior, tá certo então? Olha, agora são 7h52. Esse hino aqui eu quero mandar para todas as pessoas que estão ouvindo o nosso programa agora, Domingão do Povão, do Povo para o Povo. Você sabe o valor de uma alma? Sabe? Ainda não? Então, a nossa cantora aí, Mara Lima, vai falar para vocês.

Beleza, valor de uma alma, com Mara Lima. Olha, gente, obrigado a cada um de vocês, que Deus abençoe ricamente a minha, a sua, a nossa vida, nos protege de todo mal, livrando a nossa família do perigo, tá? Trazendo pra gente paz, alegria, mais fé, tá? E que Deus abençoe e proteja e cuida da gente, tá? Porque cada dia que a gente tá vendo aí esse mundo, a gente só tá vendo coisas piores. E olha, antes de você sair da sua casa, não esqueça, pega sua Bíblia, leia o Salmo 121, e quando você chegar da rua, na sua casa, torne a pegar aí o Salmo 121 e lê de novo, tá? Mas não só lê, fazendo bem sua oração. E quando você quer orar, entra dentro do teu aposento, até mesmo à meia-noite, silencioso, só você e Deus, porque a Bíblia diz o que é tocado na terra, é ligado no céu, tá? O que é ligado no céu, é ligado na terra. E não esqueça, o único que pode te salvar, te livrar de todo perigo, é só Deus, Deus e Deus, tá? Então, não esqueça, tenha sempre Deus no seu coração. Agora são 7h58, né? Finalizando aí com esse hino bonito, O Homem Rico, com ele, é Jair Pires, que vem cantando pra gente. Tchau, fico todos com Deus. Ou melhor, Folha Seca, né? Folha Seca, com Jair Pires.

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9: É, essa semana é uma verdadeira semana de maratona, falando de saúde, qualidade de vida. E hoje eu quero falar para você que é diabético, ou seja, que tem aí o famoso e temível diabetes, né? Que na verdade é uma síndrome metabólica de origem múltipla, decorrente da falta de insulina ou da incapacidade da insulina exercer adequadamente seus efeitos. A insulina, né, para quem não sabe, ela é produzida por um órgão chamado pâncreas, né, que é o responsável pela manutenção metabólica da glicose, e a falta desse hormônio provoca um déficit, né, em metabolização da glicose, né, e consequentemente diabetes. Caracteriza principalmente por altas taxas de açúcar no sangue, ou seja, a hiperglicemia de forma permanente. O que é que acabei de falar? Nós temos um órgão chamado pâncreas, onde ele tem essa capacidade de produzir insulina, que ajuda no controle da glicemia do nosso corpo, permitindo com que nossas células elas sejam abastecidas, né, diariamente. E aí, quando isso não ocorre, infelizmente, a gente adquiriu o diabetes. Os principais fatores de risco, a gente sabe, né, o diabetes ele pode causar amputação de um membro, né, porque há uma má cicatrização, ele pode causar cegueira, pode levar até mesmo à morte. Quem tem diabetes não precisa entrar em desespero, mas precisa controlar o diabetes. Né? Existem aí vários tipos de diabetes, desde a gestacional até mesmo tipo 1, tipo 2 e assim por diante. E todos eles, os principais fatores que aumentam esse risco é a ingestão exagerada de açúcar, né? Já que você já tem um diabetes, precisa controlar a ingestão de açúcar. A gente indica uma boa prática de exercício, né, diário, a mudança alimentar é essencial e o uso de um produto que vai agir na tua corrente sanguínea, eliminando a quantidade excessiva de açúcar que muitas vezes você não conseguiu deixar de ingerir. Por isso que aí entra a indicação do Nova Mistura Líquido, Dorme mistura líquido, ele, além de tudo, ele vai fazer um processo chamado de depuração do sangue, tá certo? Vai depurar e limpar, purificar o sangue. Por isso que nós indicamos para diabéticos também. Você começa falando sobre azia, má digestão, refluxo, gordura no fígado, prisão de ventre, mau colesterol, gastrite, úlcera. Você vai até hipertensão e fala também para diabéticos. Por isso a indicação do produto. O produto é um verdadeiro faxineiro do organismo e das correntes sanguíneas. Portanto, diabéticos, consumam todos os dias nova mistura que vai auxiliar também nesse controle, tá certo? Vá à farmácia, loja de produtos naturais e adquira lá nova mistura. Esse é o líquido, você vai tomar 3 vezes ao dia e você vai sentir o resultado em apenas alguns dias, porque realmente é diferenciado. Minha dica de hoje é rápida e sucinta, que Deus te abençoe e já já a gente volta para falar mais de saúde e qualidade de vida. Falar sobre nova mistura. Grande abraço, meu irmão.
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1: 20 horas e 8 minutos.
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Não desista dos seus sonhos. Jesus está assinando embaixo hoje. Vá em frente. Não olhe para trás, nunca mais.

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